Eu é que sei que pensamentos que tenho sobre vós, diz o Senhor. Pensamentos de paz e não de mal, para vos dar o fim que desejais. Então me invocareis, passareis a orar a mim e eu vos ouvirei. Buscar-me

Pai nosso, louvor a Ti nessa noite, Senhor. Tudo para Ti, ó Pai.

Então dirá o rei aos que estiverem à sua direita: Vinde, benditos de meu Pai, entrai na posse do reino que vos está preparado desde a fundação do mundo. Porque tive fome e me destes de comer, tive sede e me destes de beber, era forasteiro e me hospedastes, estava nu e me vestistes, enfermo e me visitastes, preso e foste ver-me. Então perguntaram o justo: Senhor, quando foi que te vimos com fome e te demos de comer, ou com sede e te demos de beber? E quando te vimos forasteiro e te hospedamos, ou nu e te vestimos? Quando te vimos enfermo ou preso e te fomos visitar? O rei respondendo lhes dirá: Em verdade vos afirmo que sempre que o fizestes a um destes meus pequeninos irmãos, a mim o fizestes. Então o rei dirá também aos que estiverem à sua esquerda: Apartai-vos de mim, malditos, para o fogo eterno, preparado para o diabo e seus anjos, porque tive fome e não me destes de comer, tive sede e não me destes de beber, sendo forasteiro, não me hospedastes, e estando nu, não me vestistes, achando-me enfermo e preso, não fostes ver-me. E eles lhe perguntarão: Senhor, quando foi que te vimos com fome, com sede, forasteiro, nu, enfermo ou preso, e não te assistimos? Então lhe responderá: Em verdade vos digo que sempre que o deixastes de fazer a um destes mais pequenos, a mim deixastes de fazer. Mateus 25, 34 a 45.

Não queremos, porém, irmãos, que sejais ignorantes com respeito aos que dormem, para não vos entristecerdes como os demais, que não têm esperança. Pois se crermos que Jesus morreu e ressuscitou, assim também Deus, mediante Jesus, trará em sua companhia os que dormem. Ora, ainda vos declaramos por palavra do Senhor, isto nós, os vivos, os que ficamos até a vinda do Senhor, de modo algum precederemos os que dormem. Porquanto o Senhor, mesmo dada a sua palavra de ordem, ouvida a voz do arcanjo e ressoada a trombeta de Deus, descerá dos céus, e os mortos em Cristo ressuscitarão primeiro. Depois nós, os vivos, os que ficarmos, seremos arrebatados juntamente com eles, entre nuvens, para o encontro do Senhor nos ares, e assim estaremos para sempre com o Senhor. Consolai-vos, pois, uns aos outros com estas palavras. 1 Tessalonicenses 4, 13 a 18.

Estas coisas diz aquele que conserva na mão direita as sete estrelas e que anda no meio dos sete candeeiros de ouro. Conheço as tuas obras, assim o teu labor, como a tua perseverança e que não podes suportar homens maus, e que puseste à prova os que a si mesmo se declaram apóstolos e não são, e os achaste mentirosos. E tens perseverança e suportaste provas por causa do meu nome, e não te deixaste esmorecer. Tenho, porém, contra ti que abandonaste o teu primeiro amor. Lembra-te, pois, de onde caíste, arrepende-te e volta à prática das primeiras obras. E se não venho a ti e moverei do seu lugar o teu candeeiro, caso não te arrependas. Tem, contudo, a teu favor que odeias as obras dos nicolaítas, aos quais eu também odeio. Quem tem ouvidos, ouça o que o Espírito diz às igrejas. Ao vencedor, dar-lhe-ei que se alimente da árvore da vida, que se encontra no paraíso de Deus. Apocalipse 2, de 1 a 7.

mas sobretudo, meus irmãos, não jureis nem pelo céu, nem pela terra, nem façais qualquer outro juramento, mas que a vossa palavra seja sim, sim e não, não, para que não caiais em condenação. Está alguém entre vós aflito? Ore. Está alguém contente? Cante louvores. Está alguém entre vós doente? Chame os presbíteros da igreja e orem sobre ele, ungindo-o com óleo em nome do Senhor. E a oração da fé salvará o doente, e o Senhor o levantará, e se houver cometido pecados, ser-lhe-ão perdoados. Confessai as vossas culpas uns aos outros, e orai um pelos outros, para que sareis. A oração feita por um justo pode muito em seus efeitos. Tiago 5, versículo 12 a 16.

Se o Senhor não edificar a casa, em vão trabalham os que edificam. Se o Senhor não guardar a cidade, em vão vigia a sentinela. Inútil vos será levantar de madrugada, repousar tarde, comer o pão que penosamente granjeastes. Aos seus amados ele o dá, enquanto dormem. Herança do Senhor são os filhos, o fruto do ventre, seu galardão. Como flechas na mão do guerreiro, assim os filhos da mocidade. Feliz o homem que enche deles a sua aljava, não será envergonhado quando pleitear com os inimigos à porta. Salmo 127.

porque em esperança somos salvos. Ora, a esperança que se vê não é esperança, porque o que alguém vê, como esperará? Mas se esperamos o que não vemos, com paciência esperamos. E da maneira também, o Espírito ajuda nossas fraquezas, porque não sabemos o que havemos de pedir como convém, mas o mesmo Espírito intercede por nós com gemidos inexprimíveis. E aquele que examina os corações sabe qual é a intenção do Espírito, e é ele que, segundo Deus, intercede pelos santos. E sabemos que todas as coisas contribuem juntamente para o bem daqueles que amam a Deus, daqueles que são chamados por seu decreto. Romanos, capítulo 8, 24 a 28.

Mas como está escrito, nem olhos viram, nem ouvidos ouviram, nem jamais penetrou em coração humano o que Deus tem preparado para aqueles que o amam. Mas Deus nos o revelou pelo Espírito, porque o Espírito a todas as coisas sonda, até mesmo as profundezas de Deus. Porque qual dos homens sabe as coisas do homem, senão seu próprio Espírito que nele está? Assim também, as coisas de Deus ninguém as conhece, senão o Espírito de Deus. Ora, nós não temos recebido o Espírito do mundo, e sim o Espírito que vem de Deus, para que conheçamos o que por Deus nos foi dado gratuitamente. 1 Coríntios 2, 9 a 12.

Deus não é homem para que minta, nem filho do homem para que se arrependa. Porventura diria ele e não o faria? Ou falaria e não o confirmaria? Eis que recebi mandato de abençoar, pois ele tem abençoado e eu não posso revogar. Não viu iniquidade em Israel, nem contemplou maldade em Jacó. O Senhor, seu Deus, é com ele, e no meio dele se ouve a aclamação de um rei. Deus os tirou do Egito, as suas forças são como as do boi selvagem, pois contra Jacó não vale encantamento, nem adivinhação contra Israel. Neste tempo se dirá de Jacó e de Israel: que coisas Deus tem realizado! Eis que o povo se levanta como leoa e se erguerá como leão. Não se deitará até que coma a presa e beba o sangue dos mortos. Números 23, 19 a 24.

Tem compaixão de mim, Senhor, porque eu me sinto debilitado. Sara-me, Senhor, porque os meus ossos estão abalados. Também a minha alma está profundamente perturbada. Mas tu, Senhor, até quando? Volta-te, Senhor, e livra minha alma. Salve-me por tua graça, pois na morte não há recordação de ti. No sepulcro, quem te dará louvor? Estou cansada de tanto gemer. Todas as noites faço nadar o meu leito, e minhas lágrimas o alago. Meus olhos de mágoa se acham amortecidos, envelhecem por causa de todos os meus adversários. Apartai-vos de mim, todos os que praticais a iniquidade. Porque o Senhor ouviu a voz do meu lamento, o Senhor ouviu a minha súplica, o Senhor acolhe a minha oração. Envergonhe-se e sejam sobremodo perturbados todos os meus inimigos. Retire-se de súbito, cobertos de vexame. Salmo 6, 2 a 10.

Pois assim diz o Senhor dos Exércitos: para obter ele a glória, enviou-me as nações que vos despojaram, porque aquele que tocar em vós toca na menina do seu olho, porque eis aí, agitarei a mão contra eles, e eles virão a ser presa daqueles que os serviram. Assim sabereis vós que o Senhor dos Exércitos é quem me enviou. Canta e exulta, ó filha de Sião, porque eis que venho e habitarei no meio de ti, diz o Senhor. Naquele dia, muitas nações se ajuntaram ao Senhor e serão o meu povo. Habitarei no meio de ti e saberei que o Senhor dos Exércitos é quem me enviou a ti. Então o Senhor herdará a Judá como sua porção na terra santa e de novo escolherá a Jerusalém. Cale-se toda a carne diante do Senhor, porque ele se levantou da sua santa morada. Assim diz o Senhor dos Exércitos: se andares nos meus caminhos e observares os meus preceitos, também tu julgarás a minha casa e guardarás os meus átrios, e te darei livre acesso entre estes e aqueles que se encontram. Zacarias 2, 8 a 13 e 3, 7.

Glória a Deus. Fique de pé, meu querido. Glória a Deus. Você que crê nos sonhos de Deus para a tua vida, ovacione seu santo nome. Aleluia. Abra sua mão assim para você ser ministrado agora.

Aleluia. O possível você faz, o impossível Deus faz por você. Aleluia. Glória a Deus.

O coração humano não tem a capacidade de dar o amor que você precisa para ser feliz. A limitação do coração humano é grande, pois ele não pode fazer nada por si mesmo. Ele dependerá sempre de um outro coração que o ajude e que igualmente o ame, para que ele possa também ser feliz. Nessas condições, o coração humano está sempre sujeito às limitações de um outro, às vezes até mais frágil e muito mais carente que o nosso próprio coração, aumentando assim cada vez mais o círculo vicioso da infelicidade. Um carente procura outro carente. Um frágil se apoia em outro frágil, na esperança de que cada um dê ao outro a felicidade que ambos não têm. O resultado disso é

pois estamos nos apoiando em algo sem sustentação em si mesmo. Da mesma forma, quando alguém quer fazer de nós a sua fonte de felicidade, colocando em nossas mãos a sua enorme necessidade de ser feliz, e nós, eu e você, que também estamos precisando desesperadamente de felicidade, nos sentimos confusos e impotentes. É nesse momento de angústia e solidão que devemos nos lembrar daquela frase: Jesus te ama. Sim, Jesus te ama, e com um amor que nasce não do coração humano, mas do coração de Deus. Ninguém pode te amar como Jesus te ama. Simplesmente porque Jesus não tem amor. Ele é o amor, o verdadeiro amor, que não pode ser encontrado no coração humano, pois vem do alto, é espiritual, sobrenatural, sagrado. Jesus não esperou ser amado por você para também te amar. Ele já te ama, agora, ontem, amanhã e sempre. O seu amor divino não estabelece condições ou imposições para te amar. Jesus te ama como você é. Para ele você não é feio ou bonito, grande ou pequeno, branco ou negro, rico ou pobre, jovem ou velho. Pois Jesus não olha a sua aparência, mas ele vê o seu coração. E é ali, no seu coração, que ele quer habitar. Para lavar as suas feridas, tirar toda a amargura, secar as suas lágrimas e limpar as cicatrizes da sua alma. Porque você é importante demais para ele. O coração humano não tem culpa por ser limitado. Se alguém não deu a você a felicidade que você esperava, é porque ninguém pode dar aquilo que não tem. Mas quando você aceitar receber em seu coração esse amor que perdoa, esse amor que não cobra, esse amor que dá a paz, a alegria, o seu coração humano será transformado em um coração espiritual, pois nele habitará o amor de Jesus Cristo. Então você vai começar a olhar, a perdoar e a amar como Jesus. E finalmente, você vai encontrar aquilo que tanto você procurava: a felicidade. Pois só o amor de Jesus Cristo tem a capacidade de dar tudo o que você precisa para ser feliz. Olha, ninguém pode te amar como Jesus te ama.

O meu coração se regozija no Senhor. A minha força está exaltada no Senhor. A minha boca se ri dos meus inimigos, porquanto me alegro na tua salvação. Não há santo como o Senhor, porque não há outro além de ti. E rocha não há nenhuma como o nosso Deus. Não multipliqueis palavras de orgulho, nem saiam coisas arrogantes da vossa boca, porque o Senhor é o Deus de sabedoria e pesa todos os feitos na balança. O arco dos fortes é quebrado, porém os débeis, cingidos de força. 1 Samuel, capítulo 2, de 1 a 4.

Meus irmãos, tende por motivo de grande gozo o passar-de por provações, sabendo que a prova da vossa fé desenvolve a perseverança. Ora, a perseverança deve concluir a sua obra para que sejais maduros e completos, não tendo falta de coisa alguma. Se alguém de vós tem falta de sabedoria, peça a Deus, que a todos dá liberalmente, e assim ser-lhe-á dada. Bem-aventurado o homem que suporta a provação, porque depois de ter passado na prova, receberá a coroa da vida que o Senhor prometeu a quem o ama. Tiago 1, 2, 5 e 12.

0: E assim seja, amém?
1: Certamente suave é a luz e agradável é aos olhos ver o sol. Porém, se o homem viver muitos anos e em todos eles se alegrar, também se deve lembrar dos dias das trevas, porque hão de ser muitos. Tudo quando sucede é vaidade. Alegra-te, jovem, na tua mocidade, e recreie-se o teu coração nos dias da tua mocidade, e anda pelos caminhos do teu coração e pela vista dos teus olhos. Sabe, porém, que por todas estas coisas se trará Deus a juízo. Afasta, pois, a ira do teu coração e remove da tua carne o mal, porque a adolescência e a juventude são vaidade. Eclesiastes 11, versículo 7 a 10.

entre vós é sábio e entendido. Mostre pelo seu bom trato as suas obras em mansidão de sabedoria. Mas se tendes amarga inveja e sentimento faccioso em vosso coração, não vos glories nem mintais contra a verdade. Essa não é a sabedoria que vem do alto, mas é a terrena, animal e diabólica. Porque onde há inveja e espírito faccioso, aí há perturbação e toda a obra perversa. Mas a sabedoria que do alto vem é primeiramente pura, depois pacífica, moderada, tratável, cheia de misericórdia e de bons frutos, sem parcialidade e sem hipocrisia. Tiago 3, versículo 13 a 17.

Eu sou a rosa de Sarum, o lírio dos vales. Qual o lírio entre os espinhos, tal é a minha querida entre as donzelas. Qual a macieira entre as árvores do bosque, tal é o meu amado entre os jovens. Desejo muito a sua sombra e debaixo dela me assento. E o seu fruto é doce ao meu paladar. Leva-me à sala do banquete e o seu estandarte sobre mim é o amor. Sustentai-me com passas, confortai-me com maçãs, pois desfaleço de amor. A sua mão esquerda esteja debaixo da minha cabeça e a direita me abrace. Conjuro-vos, ó filhas de Jerusalém, pelas gazelas e servas do campo, que não acordeis, nem desperteis o amor, até que este o queira. Ouço a voz do meu amado, ei-lo aí galgando os montes, pulando sobre os outeiros. O meu amado é semelhante ao gamo, ou ao filho da gazela. Eis que está detrás da nossa parede, olhando pelas janelas, espreitando pelas grades. O meu amado fala e me diz: levanta-te, querida minha, formosa minha, e vem. Porque eis que passou o inverno, cessou a chuva e se foi. Apareceram as flores na terra, chegou o tempo de cantarem as aves. Cantares 2, de 1 a 12.

0: Agora, com muito carinho, quero chamar para cantar comigo essa linda canção o meu irmão Moisés Cleiton.
1: É um prazer para mim

palavra do Senhor diz: 1.000 cairão ao teu lado, 10.000 à tua direita, mas tu não serás atingido. Se o vento soprar contra a tua vida, clame o nome de Jesus.

Se o Senhor não edificar a casa, em vão trabalham os que edificam. Se o Senhor não guardar a cidade, em vão vigia a sentinela. Inútil vos será levantar de madrugada, repousar tarde, comer o pão que penosamente granjeastes. Aos seus amados ele o dá, enquanto dorme. Herança do Senhor são os filhos, o fruto do ventre, seu galardão. Como flechas na mão do guerreiro, assim os filhos da mocidade. Feliz o homem que enche deles a sua aljava, não será envergonhado quando pleitear com os inimigos à porta. Salmo 127.

0: Oi, Lana, você está tão branquinha
1: Branquinha, não,
0: hoje.
2: É que eu
1: pálida.
2: estou usando um novo
1: Isso é
2: condicionador,
1: desculpa, né?
2: Gilbaldo.
1: Claro que é
2: Acho
1: desculpa.
2: que você deveria usar também. Afinal, sua juba está muito esquisita.
1: Tá um bagaço,
0: Esquisita?
1: bagaço. A juba tá um
0: Esquisito é o
1: bagaço
0: pelo do
1: dele, já falei.
0: Maquito. Fica comendo muita banana.
3: Banana? Banana
1: Ih,
3: não. Eu já
1: olha ele, olha ele.
3: falei que eu não gosto de banana. Eu prefiro geleia de morango.
2: Geleia? Macaco come banana, macaco não come
1: É isso
2: geleia.
1: aí,
0: Você vai
2: Você
0: comer
2: vai
0: banana
2: comer
0: mesmo.
2: banana hoje,
0: Vem,
4: Maquinha. Ai, ai, ai, deixa de história e vamos cantar.

0: esquito, por que tu não quer comer banana, cara?
1: Isso é um absurdo, Aline. Já te falei que isso é um absurdo. Misericórdia.

6:49. Bom dia, aqui Rádio Paulista Online. Em frente para você com muito gosto, com muito prazer. Falamos de Jesus Cristo, pregamos a palavra de Deus, mostramos a você a verdade, não é? Isso mesmo, eu sou o caminho, a verdade e a vida. Quem falou? Jesus Cristo. Eu sou o caminho, a verdade e a vida. Quer viver eternamente, para sempre, para sempre, para sempre, hein? Então tenha Jesus Cristo em seu coração, que é muito importante. Jesus Cristo mudou o meu viver e quer mudar também o seu viver, amigo, amiga que ouve a Rádio Paulista Online. 6:50. Tire um tempo do seu tempo para passar um tempo com o dono do tempo enquanto há tempo. Quem disse? Billy Graham. Tire um tempo de seu tempo para passar um tempo com o dono do tempo enquanto há

aqui, Rádio Paulista Online. Em cada música, uma mensagem no ar. 6 horas e 59 minutos, desde que o primeiro homem pecou no mundo, né? Quando Deus disse para ele não comer da árvore, lembra? Está lembrado? Ele, ela, não é? E aí o que aconteceu? Pecaram. E aí o pecado entrou no mundo, o que aconteceu? Virou uma bagunça. E então este mundo, o que acontece? Hã? Esse mundo virou uma ilusão. Tudo aqui é ilusão. Tá? E o ser humano, por causa, né, da rebeldia contra o Senhor, o que aconteceu? Ele faz de tudo aqui nesta terra para ser feliz, não é? Faz de tudo. Então, ele pode ser feliz aí de vez em quando, né? De vez em quando vem uma felicidadezinha, né? Uma felicidadezinha, não é? E o homem aí galopando para ganhar dinheiro. É isso mesmo, é uma briga pelo dinheiro de cada dia, não é? O homem aí achando que está podendo, fazendo coisas terríveis pelo mundo afora, não é? Vivendo no mundo de Deus sem conhecer a Deus. Que tristeza, né? Tudo aqui passa, tudo é ilusão. Aqui neste mundo, sem Jesus Cristo no coração, aqui é tudo ilusão. Tudo ilusão, e vai ser assim até a volta de Jesus Cristo, com certeza. Tá? Não adianta o camarada falar aí, né? Ah, mas eu sou feliz. É? E o irmão dele, né? O irmão dele, o que acontece, não é feliz. Que adianta eu ser feliz e o meu próximo não ser feliz? Você acha isso normal, natural? Não é, de jeito nenhum, não é. Felicidade é aquela quando a gente vê todo mundo feliz com Jesus Cristo no coração. É outra categoria de vida. O arrependimento é raro, tá? O arrependimento é raro. Há júbilo diante dos anjos de Deus por um pecador que se arrepende. Lucas capítulo 15, versículo 10. Como está difícil encontrar uma pessoa que se rende ao Senhor Jesus Cristo, não é mesmo? O mundo jaz no maligno. A Bíblia fala. O mundo jaz no maligno. Como é que ele vai entender, né, que só Jesus Cristo salva, né, se ele olha para o lado, olha para cima, olha para baixo, né, e vê tudo ao contrário daquilo que Deus propôs? Vive no mundo de Deus e não acha Deus, não tem jeito, né? Então, o arrependimento é raro. Há júbilo diante dos anjos de Deus por um pecador que se arrepende. O livro de Lucas, capítulo 15, versículo 10, fala: há júbilo diante dos anjos de Deus por um pecador que se arrepende. Seres humanos enganados pelo diabo e enfeitiçados por seu próprio orgulho e suas habilidades negam que o nosso mundo é uma província rebelde no universo de Deus. Eles negam que a sociedade humana deliberadamente tenha abandonado o governo de Deus e o restante do seu domínio. Eu vou repetir. Eles negam que a sociedade humana deliberadamente tenha abandonado o governo de Deus e o restante do seu domínio. Na verdade, negam que homens e mulheres sejam a criação de Deus. Negam que homens e mulheres sejam a criação de Deus, lamentavelmente, né? Negam até mesmo que devem lealdades ao seu Criador. A Bíblia é o registro de como Deus lida com a humanidade e nós podemos chegar somente a uma conclusão.
todas as pessoas são moralmente obrigadas a arrepender-se e a pedir perdão a Deus. Todas as pessoas, todas, sem exceção, são moralmente obrigadas a arrepender-se e a pedir perdão a Deus. Caso não o façam, perecerão, morrerão, tá? Por quê? Hã? Por quê? Porque não obedecem ao Senhor. Eles não estão nem aí em ler a Bíblia, em orar, meditar, né? Fazer o que é certo diante do Senhor, do chamamento do nosso Deus, chamando todos os dias, dia e noite, chamando as pessoas ao arrependimento, né? Por quê? Um pecou e todos nós sentimos isso. Um pecou, né? E nós sentimos isso na pele. Agora, se eu não me entendo como eu preciso me arrepender, né? Se eu não entendo isso, eu preciso me arrepender e voltar ao primeiro amor do Senhor, aceitar Jesus Cristo no meu coração, né? Como é raro em nossos dias ouvir sobre arrependimento genuíno. Vivemos em um meio, a um povo orgulhoso, egoísta, autossuficiente. Até mesmo em nossas igrejas cristãs, há aqueles que não querem nada além de ser conhecidos como membros respeitáveis da igreja. Veja você, tá? Até mesmo em nossas igrejas cristãs, há aqueles que não querem nada além de ser conhecidos como membros respeitáveis da igreja. Quando o arrependimento é real e a fé é genuína, a morte propiciatória de Jesus Cristo é eficaz para a absolvição, perdão e regeneração. Quando o arrependimento é real e a fé é genuína, a morte propiciatória de Jesus Cristo é eficaz para absolvição, né? Perdão e também regeneração, tá? Eu quero ser transformado, eu desejo transformação na minha vida, eu quero Jesus Cristo no meu coração. Eu desejo respeitar tudo aquilo que Deus determinou para cada um de nós. Quando o ser humano vive a sua vida achando que ele tem o poder, né? Aliás, quem não tem Jesus Cristo no coração acha isso, né? Achando que ele tem o poder, achando que ele está podendo, lamentavelmente, não pode nada. Jesus Cristo disse, sem mim nada podeis fazer. Ele disse nada, nada. Por que que nós estamos teimando? Por quê? Hã? Por que que eu vou viver a minha vida achando que eu estou podendo? Como assim? Como assim? Amado Senhor, a ideia de pessoas perecendo, sendo separadas de Deus por toda a eternidade, é um pensamento assustador. Ajuda as igrejas atuais a compreenderem esse terrível fato para que redobrem seus esforços em compartilhar o evangelho com os perdidos. Amado Senhor, a ideia de pessoas perecendo, sendo separadas de Deus por toda a eternidade, é um pensamento assustador. Ajuda as igrejas atuais a compreenderem esse terrível fato para que redobrem seus esforços em compartilhar o evangelho com os perdidos, em nome de Jesus Cristo. Amém. Bom dia, 7:09, é uma alegria, uma satisfação, bem cedinho falando do amor de Deus.

0: Amém, amém. O nosso comandante é Jesus Cristo, nosso general. O nosso general é Jesus Cristo. O mundo precisa de Jesus Cristo, tá? Não adianta espernear. Não adianta espernear. Nós temos que falar a verdade. Nós temos que mostrar às pessoas, né, a verdade. Jesus disse: eu sou o caminho, a verdade e a vida. Por que que eu não vou falar sobre isso com você que ainda não tem Jesus Cristo no coração? Por que que eu vou deixar de falar? Vou deixar de falar que só Jesus Cristo salva? De jeito nenhum. E é uma verdade, né? Eu não sou maluco, não. Eu não sou um camarada que estou falando bobagem aqui na rádio. Eu estou falando a verdade com você, tá? Jesus não disse: eu sou o caminho, a verdade e a vida? Então por que que eu vou pregar outra coisa a não ser ele? Por quê? Não adianta ficar floreando, não. Ficar passando a mão na cabeça: olha, você é bonitinho, você é bonitinha, não é? É, e eu vou falar uma coisa para você, né? Você precisa, e ele continua o mesmo, ela continua a mesma, né? Nós precisamos falar enquanto é tempo, enquanto Jesus Cristo não voltar, não é? Você precisa saber, conhecer e viver com ele no coração, tá? A vida eterna, ela existe, tá? E eu, não é? Como servo de Jesus Cristo, preciso comunicar a você, não é? Que você tem que passar por Jesus Cristo. Você tem que aceitar Jesus Cristo em seu coração para que a vida esteja com você também, no tempo certo, na volta dele, né? Se pegar você sem ele no coração, ai, ai, ai, que situação terrível. Nós precisamos falar em tempo e fora de tempo que só Jesus Cristo salva. Entendeu direitinho a mensagem especial, tá? Então, se você quiser saber mais, é só entrar em contato conosco aqui na Rádio Paulista Online ou procurar uma igreja evangélica onde se estuda a Bíblia, né? Onde se estuda seriamente a Bíblia, a palavra de Deus, né? Em primeiro lugar, né? Em primeiro lugar, sempre com o pensamento voltado para o Senhor Jesus Cristo, tá? Você precisa, eu preciso dele de todo o coração, tá? Muito obrigado por você estar aí e vamos em frente. Em cada música sempre tem uma mensagem para o meu, para o seu coração.
1: Aleluia! Oh, Deus! Quantos querem ser usados nessa geração? Diga amém! Toca no ombro do seu irmão e diga pra ele.

dia para você aqui, Rádio Paulista Online. Em cada música sempre tem uma mensagem para o meu e também para o seu coração. Bom dia, bom dia. Deus não precisa de piedade, viu? Deus não precisa de piedade. Quem te não temeria a ti, ó Rei das Nações? Quem te não temeria a ti, ó Rei das Nações? Ninguém há semelhante a ti. Jeremias capítulo 10, versículo 7 fala: ninguém há semelhante a ti. Eu creio que jamais poderia adorar um Deus que fosse pego de surpresa, inconsciente das circunstâncias em seu mundo que me rodeia. Eu creio que jamais poderia adorar um Deus que fosse pego de surpresa, inconsciente das circunstâncias em seu mundo que me rodeia. Na verdade, não poderia me oferecer a um Deus que precisasse de mim. Irmãos, se ele precisasse de mim, eu não poderia respeitá-lo. Não poderia adorá-lo de jeito nenhum, tá? Na verdade, não poderia me oferecer a um Deus que precisasse de mim. Irmãos, se ele precisasse de mim, eu não poderia respeitá-lo, não poderia adorá-lo. Alguns dos nossos apelos missionários estão se aproximando deste mundo, né? Desse mesmo erro. Deveríamos nos comprometer com a obra missionária, porque Deus precisa desesperadamente de nós. O fato é que Deus está acima deste mundo e as nuvens são a poeira sob os seus pés. E se você não o seguir, você perderá tudo e Deus não perderá nada. O fato é que Deus está acima deste mundo e as nuvens são a poeira sob os seus pés. E se você não o seguir, você perderá tudo e Deus não perderá absolutamente nada. Ele ainda será glorificado em seus santos e admirado por todos aqueles que o temem. Colocarmos-nos em um lugar onde Deus esteja eternamente satisfeito conosco deveria ser o primeiro ato responsável de todos os homens. Colocarmos-nos em um lugar onde Deus esteja eternamente satisfeito conosco deveria ser o primeiro ato responsável de todos os seres humanos, todos os homens. Todas essas considerações estão fundamentadas no caráter e no mérito de Deus. Nem homem ou mulher, em lugar algum, jamais deveria tentar ir a Deus como gesto de piedade, porque esse pobre Deus necessita dele ou dela. Entendeu direitinho? Todas essas considerações estão fundamentadas no caráter e no mérito de Deus. Nem homem ou mulher, em lugar algum, jamais deveria tentar ir a Deus como gesto de piedade, porque esse pobre está aqui, entre aspas, pobre Deus necessita dele ou dela. Jamais isso vai acontecer. Pai Celestial, sou grato porque ainda que tu não necessites realmente de mim, tu me dotaste de maneiras singulares para ser útil na obra do teu reino. Por isso eu estou aqui na Rádio Paulista falando do teu amor às pessoas, mostrando que elas precisam se

0: agora, com muito carinho, quero chamar para cantar comigo essa linda canção, o meu irmão Moisés Cleiton.
1: É um prazer para mim

palavra do Senhor diz: 1.000 cairão ao teu lado, 10.000 à tua direita, mas tu não serás atingido. Se o vento soprar contra a tua vida, clame o nome de Jesus.

Em paz eu vivia, porém ele me quebrantou, pegou-me pelo pescoço e me despedaçou, pôs-me por seu alvo, cerca-me as suas flechas, atravessa-me os rins e não me poupa, e o meu fel derrama na terra, fere-me com ferimento sobre ferimento, arremete contra mim como um guerreiro, costura sobre a minha pele o cilício e revolve o meu orgulho no pó. O meu rosto está todo afogueado de chorar, e sobre as minhas pálpebras está a sombra da morte. Embora não haja violência nas minhas mãos, e seja pura minha oração. Ó terra, não cubras o meu sangue, e não haja lugar em que se oculte o meu clamor. Já agora, sabei que a minha testemunha está no céu, e nas alturas quem advoga a minha causa. Os meus amigos zombam de mim, mas os meus olhos se desfazem em lágrimas diante de Deus, para que Ele mantenha o direito do homem contra o próprio Deus e o do filho do homem contra o seu próximo, porque dentro em poucos anos eu seguirei o caminho de onde não tornarei. Jó 16, de 12 a 22.

0: dizemos que não é uma doutrina, apenas uma lista que nos ajuda a pensar em algumas fraquezas da nossa alma e refletir a partir do que a Bíblia diz a respeito delas. Como tratar delas, como vencê-las. Então, a gente já viu sobre, quem lembra? Preguiça, avareza e luxúria. Hoje vamos ver sobre inveja. Inveja. Salmo 73. Salmo 73. Vamos ler a partir do versículo 1. Salmo 73. Diz assim, Salmo de Asaf: certamente Deus é bom para Israel, para os que têm coração limpo. Quanto a mim, meus pés quase tropeçaram, faltou pouco para que eu escorregasse. Pois eu tinha inveja dos arrogantes ao ver a prosperidade dos ímpios. O que é inveja? Como você define a inveja? Uma definição que eu achei interessante é que a inveja é a tristeza pela alegria do outro. A Bíblia diz para a gente se alegrar com os que se alegram. Mas se a gente se entristece com a alegria de outro, isto é inveja. E a inveja, ela geralmente não vem sozinha. A inveja, por exemplo, pode trazer a raiva, pode trazer a indignação, porque ele, porque ela, e não eu, e com isso pode trazer também maldades. Por exemplo, foi por causa da inveja que Caim matou Abel, que os irmãos de José o venderam, que os oponentes de Jesus o entregaram a Pilatos, lá em Mateus 27, 18, diz: pois ele, Pilatos, sabia que o haviam entregado por causa da inveja. E a inveja pode trazer ressentimento, pode trazer amargura. Sabe contra quem, irmãos? A inveja pode trazer ressentimento e amargura. Sabe contra quem? Deus. Deus. A pessoa fica ressentida com Deus. Como foi o caso aqui do Asaf. Ele vai dizer assim, versículo de número 2: quanto a mim, meus pés quase tropeçaram, faltou pouco para que eu tropeçasse, pois eu tinha inveja dos arrogantes ao ver o quê? A prosperidade dos ímpios. Sabe aquela história? Fulano não está nem aí com Deus, vive só para ele, vive de qualquer jeito e está aí prosperando. Agora eu que busco a Deus, eu que oro, eu que procuro fazer o que é certo, eu estou aí, ó, nessa situação, como dizem, estou vendendo almoço para comprar a janta. Como é que a gente lida com a inveja? Como a gente vence a inveja? Então, uma primeira atitude, primeiro conselho que a Bíblia nos dá: não considere a inveja coisa pouca. Tipo assim, ah, mas todo mundo tem inveja. Não é porque uma experiência é comum, ou mesmo universal, que ela é normal, pelo menos aos olhos de Deus. Veja que o Asaf tinha consciência de que aquilo que ele sentia, aquela fase que ele viveu, não era uma coisa assim, normal. Olha como ele descreve o versículo 21, quando meu coração estava angustiado e o meu interior me perturbava, eu estava embrutecido, ignorante, era como um animal perante ti, estava arredio com Deus, estava ríspido com o Senhor. Você já ficou ríspido com o Senhor? Já ficou arredio a Deus? Porque você acha que Ele não te dá o que você merece? Se você acha que isso é café pequeno, isso é pouca coisa, olha o que a Bíblia diz sobre inveja. 1 Coríntios 3:3. Porque ainda sois carnais. Visto que há invejas e discórdias entre vós, isso ele está falando dentro da igreja, tá? Visto que há invejas e discórdias entre vós, por acaso não estáis, sendo carnais, vivendo segundo padrões puramente humanos? Gálatas 5, 20 a 21. As obras da carne são evidentes, a saber, imoralidade, impureza, indecência, idolatria, feitiçaria, inimizades, rivalidade, ciúmes, ira, ambição, egoísta, discórdias, partidarismo e inveja, bebedeiras, orgias e coisas semelhantes a essas, contra as quais vos previno, como já vos previno antes, os que as praticam não herdarão o reino de Deus. Olha só, dentre outras práticas, os invejosos não vão entrar no reino de Deus. As portas do céu lhe serão fechadas. E olha o que diz Tiago 3,14 ao 13, ou 3 ao 14. Mas não vos orgulheis, nem mentais contra a verdade. Se tens inveja amarga e sentimento ambicioso no coração, essa não é a sabedoria que vem do alto, mas é terrena, animal e demoníaca. Faz lembrar a definição de inveja de Agostinho. Olha só como Agostinho definiu a inveja. É o pecado diabólico por excelência. Porque o Agostinho dizia que o diabo tentou, quis fazer o homem cair, não porque ao fazer o homem cair, ele ia ficar de pé, mas porque ele não queria cair sozinho. Então, deixa eu levar alguém comigo. E esse é o lado mais nefasto da inveja. Porque não é necessariamente não querer que o outro tenha o que o outro tem. Mas é o sentimento, o desejo de não querer que o outro tenha o que ele tem. Fala pra mim. Isso é coisa pouca. Veja, não é que a pessoa não quer, ou melhor, que ela quer ter o que o outro tem. Que ela não quer que o outro tenha o que ele tem. Agora, segundo, primeiro é ter essa consciência. Inveja não é coisa pouca. Segundo, saiba que a inveja vai distorcer a tua visão da vida. Vai fazer você enxergar as coisas como elas não são. Sabe aquela história? Parece que a grama do vizinho é sempre mais verde. Fala para mim se o Asaf estava enxergando as coisas como de fato são. Olha só o que ele diz assim, versículo de número 4. Olha o que ele diz. E se pergunte se você não teve, em algum momento da sua vida, essa mesma impressão de olhar para alguém ou de olhar para alguém e pensar assim, eles não têm problemas. Eles não têm problemas. O corpo deles é forte, sadio. Não passam por tribulações. Quem passa sou eu. Esse povo aí não sabe o que é problema. não passam por tribulações dos mortais, nem são afligidos como os demais homens. Agora, a gente tem que entender que o Salmo é poesia. E como poesia, o autor não está expressando necessariamente o que é, mas como ele vê, como ele está sentindo. Se a gente não fazer essa distinção, a gente vai falar que a Bíblia tem contradição, porque a Bíblia fala, no todo, que todo mundo sofre. Pensa aí numa pessoa que você diz assim, mas se eu tivesse que aquele fulano tem, ah, ele ia ser feliz. Pensa nessa pessoa. Essa pessoa está sofrendo. E às vezes está sofrendo olhando para outro que tem, apesar do muito que ele tem, o que ele não tem. Então ele sofre por causa de algo que ele não tem e o outro tem. A Bíblia vai nos dizer assim que depois da queda, o habitat, a esfera, a dimensão em que toda a criação habita, vive, existe, é o sofrimento. Aí você pergunta assim, ah, pastor, mas até com os crentes é assim? Os crentes vivem na esfera do sofrimento, do gemido interior? Bom, olha o que diz Romanos 8, 22 a 23. Porque sabemos que toda a criação geme e agoniza, até agora, como se sofresse dores de parto, e não somente ela, mas também nós, que temos os primeiros frutos do Espírito, também gememos em nosso íntimo. Então, você tem aí angústia na sua alma, você geme no seu íntimo, está nada de errado, você participa da queda. Aguardando ansiosamente nossa adoção, a redenção do nosso corpo. Então, eu estou te dando mais um motivo para você vir sem inveja. Está todo mundo sofrendo. A experiência do sofrimento é comum. Eu sofro, tu sofres, ele sofre, nós sofremos, vós sofreis. E... ó, oh, tão bom de gramática, né? Conjugando os verbos. Todo mundo sofre. Verbo sofrer é comum para todos. Mas então qual que é a diferença nossa? A diferença nossa é que a gente recebe a graça de ver que a vida não é só sofrimento. Deus nos dá a graça de ver que em meio às tristezas nós temos também alegrias. É igual um irmão que foi visitar uma pessoa no hospital, e quando ele entrou assim no hospital, ele viu o luxo do hospital, ele viu a estrutura do hospital, ele viu os recursos do hospital, aí ele começou a invejar o plano de saúde do outro. Ele disse assim, eu nunca vi ser tratado no hospital assim. Aí... de repente foi como se Deus falasse com ele. E ele pensou assim, mas melhor do que poder estar nesse hospital é não precisar estar aqui. Aí Deus o lembrou que lhe estava dando algo mais precioso do que um bom plano de saúde. O quê? Boa saúde. Boa saúde. Eu sei que os críticos dizem assim, não, legal é para os dois. Tá, mas tinha que escolher... fica com a boa saúde. Fica com a boa saúde. Bom, então, a gente reconhece que não é coisa pouca. A gente abre os olhos porque a inveja vai distorcer a nossa visão. E, terceiro, irmãos, a gente reconhece. Porque se a gente não reconhecer, a gente é igual aquele alcoólatra que diz assim, não, tá tudo bem, tá tudo bem. Quando eu quiser, é que eu não quero. Tá? Quando eu quiser parar, eu paro. E aí vai se afundando. Quando é que ele começa a dar os primeiros passos para ser liberto de fato? Quando ele reconhece. Não é, não sou eu que tenho o vício, é o vício que me tem? E se alguém não me ajudar, ele vai acabar comigo. Aí ele deu o primeiro passo para ser liberto. Mas enquanto ele está achando que ele está no controle, que está tudo bem, ele só está se afundando como se estivesse assim numa areia movediça. Não, está tudo bem, só desci mais um pouquinho, mas está tudo bem. Olha que interessante que o Asaf, ele não vai dizer tenha inveja no tempo presente. Ele vai dizer eu tinha inveja no tempo passado. Versículo 3, pois eu tinha inveja dos arrogantes, ao ver a prosperidade dos ímpios, porque é sempre mais fácil a gente confessar a inveja no tempo passado, depois que a gente venceu. Ainda assim é difícil. Por quê? Porque a confissão da inveja revela muita coisa a respeito da gente. E a gente tem vergonha. Então, geralmente, inveja se confessa no tempo passado, eu tinha. Agora, para Deus, você pode confessar e deve no tempo presente. Eu tenho. Eu confesso. Eu reconheço. Eu tenho inveja. Por quê? Primeiro, porque Deus já sabe. Eu já sabe. E segundo, porque como qualquer outra debilidade da alma, como qualquer uma outra enfermidade, como qualquer outro pecado, se enquadra lá em 1 João 8:9. Se dissermos que não temos pecado algum, enganamos a nós mesmos e a verdade não está em nós. O Espírito Santo te toca. Está com inveja, hein? Você está com inveja. Aí você diz, não, imagina. E eu com inveja? Ainda mais de fulano? Que isso? Aí continua, se confessarmos os nossos pecados, ele é fiel e justo para nos perdoar os pecados. Não apenas perdoar os pecados, nos purificar de toda injustiça. Então, você chega ao Senhor e confessa, porque isso vai ser como se expurgasse um veneno de você, que está matando, sabe quem? Você. Não dizem que a inveja mata? A Bíblia diz, a inveja mata. Então, confessa para que ela saia de você, para que Deus te purifique dela. E, finalmente, se aproxima mais de Deus. Se aproxima mais de Deus. Quando foi que o Asaf venceu a inveja? Olha só o que ele diz aí no versículo 16. Quando me esforçava para compreender isso, como é que pode o ímpio prosperar e etc e tal, achei que era uma tarefa muito difícil para mim. Não vou encontrar resposta. Até que entrei no santuário de Deus. E aí, quando ele entra no santuário de Deus, o que que acontece? Ele passa a enxergar as coisas de outra perspectiva, não mais uma perspectiva horizontal, distorcida, limitada, mas na perspectiva do alto, na perspectiva correta, na perspectiva de Deus. Aí ele consegue enxergar a realidade das pessoas que ele invejava. Ele vai dizer assim, olha, versículo 18. Certamente tu os pões em lugares escorregadios e os fazes cair em ruína. Eu diria, Asaf, na verdade, eles mesmos que se colocam nesses lugares, Asaf. No verso 19, como são destruídos de repente, ficam totalmente aterrorizados. E aí ele passa a enxergar a realidade não apenas daqueles que ele distorcidamente enxergava como Pessoas que não tinham nenhum problema, nenhuma situação complicada na vida. Mas ele começa a enxergar ele mesmo. A realidade acerca dele mesmo. Porque ele não vai tampar o sol com a peneira. Mas ele vai enxergar uma coisa interessante. Ele vai dizer assim no versículo 25. Quem mais eu tenho no céu senão a ti? E na terra não desejo outra coisa além de ti. Meu corpo e meu coração desfalecem. Eu tenho situações difíceis, eu tenho problemas. Mas Deus é a fortaleza da minha vida. E a minha herança para sempre. Tenho problemas, tenho situações difíceis. Mas tenho o bem maior que é a presença de Deus na minha vida. Presença de Deus na nossa vida. Só dá valor à presença de Deus, sabe quem? Quem a perde. A Bíblia diz que Deus não nos abandona, e é verdade. Mas também diz que por algum momento ele pode se afastar, para que a gente perceba, a gente entenda que o maior bem que a gente tem e não pode perder de forma alguma é a presença dele. Então, quando a gente entra na presença dele, as circunstâncias externas necessariamente mudam? Não. Mas a gente muda. E, geralmente, quando a gente muda, a vida muda. Eu gosto de um testemunho de um sujeito que viveu no século, entre o século 18, ou melhor, entre o século 19 e 20, aqui no Brasil. Ele se chamava Joaquim Nogueira Paranaguá. Ele chegou a ser vice-governador do estado do Piauí, e aí depois ele se converteu, ele conheceu a Cristo, por meio do trabalho dos missionários. E aí ele escreve um testemunho, ele escreve uma carta para um irmão, e ele diz assim: posso dizer que me tornei um novo homem, devido à mudança que ocorreu em mim. Os sentimentos de ódio, inveja e cobiça desapareceram do meu coração. E um intenso desejo de melhorar as condições sociais e espirituais de meus compatriotas se tornou dominante em meu coração. Olha, se isso foi verdade, então foi uma genuína conversão. Uma conversão a Cristo e à vida de Cristo. Porque não foi Jesus que viveu e morreu não para ter o que os outros tinham ou não tinham, mas viveu e morreu para outros terem o que só ele tinha e tem? A vida. Então, não é que a gente não pode ter, a gente pode, mas a conversão implica a gente passar a viver não para ter o que os outros têm ou não têm, mas para que outros também tenham o que a gente já tem. Sabe o que é bonito na vida cristã, irmãos? É que ela é comparada a uma corrida. Mas é uma corrida que vence não só quem chega em primeiro, mas todo mundo que chega. Todo mundo que chega é vencedor. Então, é uma corrida em que você não precisa ficar olhando para o lado para ver se você está em primeiro, se você está em segundo, se você está em último. Na hora, você só olhar para frente, para o alvo, que é Cristo Jesus. Você pode olhar para o lado, talvez, para ajudar alguém a se levantar e chegar também. Mas se você parar para fazer isso, você será louvado. Mas vence quem chegar, quem não se desviar, quem chegar e ouvir no final daquele que é o alvo, que é Cristo. Servo bom e fiel, sobre o pouco foste fiel, sobre o muito te colocarei. Entra, entra para a alegria do teu Senhor. Então, termino, irmãos, lendo um versículo que vai abençoar a tua alma. Receba aí esse versículo. Recebe essa palavra do Senhor para a tua alma. para o teu bem. Não te aborreças por causa dos homens maus, nem tenha inveja dos malfeitores, pois em breve secarão como a relva, murcharão como a erva verde. Confia no Senhor. Confia no Senhor e faz o bem. Assim habitarás na terra e te alimentarás com segurança. Agrada-te também do Senhor, e Ele satisfará o desejo do teu coração. Entrega o teu caminho ao Senhor. Confia nele, e Ele tudo fará. É assim, filho.
1: Amém. Deus abençoe. Amém. Muito obrigado, pastor Ricardo Aracaki, titular da Primeira Igreja Batista do Brás. É muito bom ter o pastor Ricardo aqui trazendo mensagens que falam aos nossos corações. E é muito importante que você esteja ouvindo, né? E aplicando em seu viver. Quanto mais você conhece a Deus, mais você vai estar com Ele. Com certeza, em todo o tempo, tá? E Ele vai lhe abençoar também, com certeza. Ah, meu amigo, minha amiga, Rádio Paulista está no ar para falar do amor de Deus com você, 8 horas 11 minutos, e o pastor Ricardo Aracá, que volta às 10 da manhã, ok? Às 10 da manhã ele estará de volta aqui na Rádio Paulista.

pronto. Ouviu direitinho a mensagem? Opa! Com certeza. É uma alegria, é uma satisfação ter você aqui ouvindo a Rádio Paulista, tá? Onde você está ouvindo a Rádio Paulista? Você pode dar aí um retorno, por gentileza? Por gentileza? Use aí o celular. Eu vou passar o celular agora e depois então você manda um recadinho aí pelo zap, tá bom? Manda um recadinho. Já eu vou passar então o número do telefone. Você usa e fala: olha, estou ouvindo a Rádio Paulista aqui em tal lugar. Eu vou ficar feliz da vida com você, meu irmão, minha irmã, tá? Perdendo o mistério. Se alguém quiser fazer a vontade dele, conhecerá a respeito da doutrina, se ela é de Deus, tá? Se alguém quiser fazer a vontade dele, conhecerá a respeito da doutrina, se ela é de Deus. João capítulo 7, versículo 17, nós encontrando, né? Encontramos com certeza perdendo o mistério. Podemos ter certeza de que estamos ganhando em termos espirituais quando descobrimos que há um senso de mistério divino por todo o reino de Deus. Estou ciente de que há mestres em vários círculos cristãos que fingem saber tudo sobre o Senhor. Olha só, hein? Estou ciente de que há mestres em vários círculos cristãos que fingem saber tudo sobre o Senhor. E o que acontece? Eles rapidamente responderão a qualquer pergunta que você tenha sobre Deus, sua criação, seus julgamentos. Eles acabam excluindo o mistério que há na vida e o mistério da adoração. Quando o fazem, tiram Deus de cena também, tá? Quando o fazem, tiram Deus de cena também. Sua inteligência e eloquência podem também trair a carência de reverência divina no espírito humano. Temor e adoração, momentos silenciosos e maravilhosos que sopram um sussurro. Ó Senhor Deus, tu sabes. Em Isaías vemos claramente o que acontece com uma pessoa no ministério, ou, né, na pessoa no mistério da presença. O mistério da presença subjugado em seu ser. Isaías só consegue confessar: sou homem de lábios impuros. Uma pessoa que vivenciou as experiências de Isaías jamais será capaz de fazer piadas novamente sobre aquele lá em cima que se importa comigo, com você, tá? Mas está aí uma mensagem que é preciso muito cuidado, muita reverência daquilo que nós falamos, se é de nós mesmos, não é? Ou esta mensagem vem, a luz da palavra de Deus vem do Senhor. É preciso cuidado, não é? Porque uma palavra errada, né? O eu dizendo, né? O eu falando agora, achando que ele está podendo, que ele sabe, que ele conhece, que ele vive isso daí, ele tem a certeza de que isso é certo e correto, e vai explicando para uma outra pessoa, né? De repente ele está falando dele mesmo. Está falando dele mesmo, está saindo de dentro dele mesmo, e não vem a luz da palavra de Deus, que é lamentável. É lamentável. Tem que tirar isso de cena, tem que tirar essas coisas que não servem para edificar. Nós temos um compromisso com o nosso Deus. E à medida que esse compromisso ele é respeitado, tudo vai bem, tudo vai de acordo. Mas quando nós falamos de nós mesmos,
né? Não, eu entendo, eu vou falar para você isso, vou falar aquilo, vou falar aquele outro. Tome cuidado, viu? Tome cuidado. Tire um tempo do seu tempo para passar um tempo com o dono do tempo enquanto há tempo. Entendeu direitinho? Entendeu? Então vamos seguindo com muito gosto, com muito prazer. A Rádio é Paulista. Bom dia.

0: Ama quem?
1: Pronto, pronto, que maravilha. A rádio é paulista. É muito bom ter você aqui na Rádio Paulista. É uma alegria, viu? É uma alegria. Muito obrigado. E nós vamos em frente com muito gosto, com muito prazer, né? É interessante que nós devemos sempre observar, né, a luz das Escrituras, o que diz as Escrituras, a palavra de Deus, né? A Escritura, não é? E nós precisamos aprender, guardar em nossos corações tudo que nós estamos aprendendo, tá? Crescer na graça e no conhecimento da palavra, não é? E tudo que você for fazer na vida, você vai lembrar do que diz a palavra de Deus. Se você fizer isso, se você viver o que está sendo dito na Bíblia, na palavra de Deus, você será um vencedor, porque tudo você vai remeter a ela, né? Ah, a Bíblia diz isso, diz aquilo. Isso não é fanático, não é fanatismo, não, viu? Isso é doçura, a doçura, a palavra de Deus chegando até nós em todo o tempo. Tem muita gente que vive a sua própria vida e ele vive achando, não é mesmo? O achando, eu acho, todos os dias eu acho, e vai achando, mas não respeita aquilo que Deus determinou para cada um de nós. E viu Deus que a luz era boa, e fez separação entre a luz e as trevas, tá? Gênesis capítulo 1, versículo 4 fala: e viu Deus que a luz era boa, e fez separação entre luz e as trevas, tá? Quem fez? O Senhor? Então vamos respeitar. Gênesis capítulo 1, versículo 4. A luz pode ser boa, sendo que surgiu daquela declaração de bondade: haja luz, né? Haja luz. Nós que desfrutamos dela deveríamos ser mais gratos do que somos e vermos mais de Deus nela e por ela. A luz física, segundo Salomão, é doce, mas a luz do Evangelho é infinitamente mais preciosa, porque revela coisas eternas e ministra a nossa natureza imortal. Quando o Espírito Santo nos dá luz espiritual, preste atenção aí, é muito importante. Quando o Espírito Santo nos dá luz espiritual e abre os nossos olhos para contemplar a glória de Deus na face de Jesus Cristo, contemplamos o pecado em suas cores verdadeiras e a nós mesmos em nossa verdadeira posição. Vemos o Santíssimo Deus como ele se revela, o plano de misericórdia como ele o propôs e o mundo por vir como a palavra descreve. A luz espiritual tem muitos raios e cores prismáticas, mas sejam elas conhecimento, alegria, santidade ou vida, todas são divinamente boas. Se a luz recebida é tão boa assim, como deve ser a luz essencial e como deve ser

glorioso lugar onde ele se revela. Ó Senhor, como a luz é tão boa, dê-nos mais dela e mais de si mesmo a verdadeira luz. E tão logo haja uma boa coisa no mundo, uma divisão é necessária. Luz e escuridão não se comunicam. Preste atenção, luz e escuridão não se comunicam. Deus as dividiu, Deus as dividiu. Não as confundamos. Filhos da luz não devem ter comunhão com obras, doutrinas ou falsidades das trevas. Filhos da luz não devem ter comunhão com obras, doutrinas ou falsidades das trevas. Os filhos do dia devem ser sóbrios, honestos e corajosos no trabalho do seu Senhor. Repito, os filhos do dia devem ser sóbrios, honestos e corajosos no trabalho de seu Senhor, deixando as obras das trevas para aqueles que devem lidar com elas para sempre. Nossas igrejas devem, por disciplina, separar a luz das trevas. Tá? Olha só, nossas igrejas devem, por disciplina, separar a luz das trevas e nós devemos, por nossa distinta separação do mundo, fazer o mesmo. Fazer o mesmo. Ao julgar, ao agir, ao ouvir, ao ensinar, ao nos associar, devemos discernir entre o precioso e o vil e manter a grande distinção que o Senhor fez sobre a terra no primeiro dia. Ó Senhor Jesus, seja nossa luz ao longo de todo este dia, nesta segunda-feira, pois tua luz é a luz dos homens. Ó Senhor Jesus, seja nossa luz ao longo de todo este dia, nesta segunda-feira, pois tua luz é a luz dos homens. Tá aí, então, mais uma mensagem, né? E Deus, ele comunica, ele fala tudo que nós precisamos saber. A luz da palavra que é dele. E ele quer que nós estejamos vivendo de acordo com a palavra. E você, meu irmão, minha irmã, vai ser ricamente abençoado. Tá bom? Abençoada e abençoado. Agora, o telefone, pega aí o telefone, vai, se você quiser mandar aí uma mensagem. Ah, que beleza vai ser, que legal, meu irmão, minha irmã, anota aí, pode falar? Posso falar direitinho? Posso? Então lá vai, hein, anota. 11, né, aqui em São Paulo, né? Você vai no zap, então é 973-23-1654. 973-23-1654. Fácil, né? Fácil. Então manda um recadinho aqui, eu vou ficar feliz, né? E eu vou continuar falando do Senhor Jesus para você, meu amigo, minha amiga que ouve a Rádio Paulista. Tá bom? E agora quem chega, hein? Quem chega? Vamos ver. Ah, é uma alegria, é uma satisfação ter você aqui ouvindo este novo som da Rádio Paulista Online. Chuvas de bênçãos, grande

Que maravilha, né? Que música bonita! Grandioso és tu, participação da Letícia Ferreira dos Santos e Lenir Ferreira dos Santos, tá? É uma música, um Volney da Costa. Como é bom ter Jesus Cristo no coração. Não existe nada, nada melhor do que ter Jesus Cristo no coração. Não existe, não existe. Você pode morrer de procurar por aí, tá? Por mais dinheiro que você tenha, por mais dinheiro, por tudo que você tem aí na sua vida, né? Nada vai se comparar, nada vai se comparar em ter Jesus Cristo no coração. Quando a gente fala isso, é porque a gente sabe, conhece a palavra de Deus, estuda a palavra de Deus, busca a palavra de Deus e vive a palavra de Deus, tá? Não é justamente simplesmente por falar, não, viu? Não é por falar, mas é uma outra categoria de vida. No livro de Filipenses, na Bíblia, está ali no Novo Testamento, eu gostaria que você lesse. Se você tiver um exemplar da palavra de Deus aí, vai lá e busque Filipenses capítulo 1, versículo 21. No Novo Testamento, porquanto para mim o viver é Cristo. O viver é Cristo. O cristão nem sempre vive para Cristo. Preste atenção aí direitinho para você não fazer confusão, tá bom? Muito importante. O cristão nem sempre vive para Cristo. Ele começa a fazê-lo quando o Espírito Santo de Deus o convence de seu pecado e quando pela graça, é levado a ver a morte do Salvador como remissão de sua culpa. A partir do instante do seu novo nascimento celestial, o homem começa a viver para Cristo. Para os cristãos, Jesus é a pérola de enorme valor com quem estamos dispostos a compartilhar tudo o que temos, viu? Tudo o que temos, é isso mesmo, tudo o que temos, tá? Você tem alguma outra pessoa que você possa fazer isso? Hã? Eu tenho um amigo que eu falo tudo para ele, uma amiga que eu falo tudo para ela, não é? Mas você fala sem às vezes conhecer verdadeiramente aquele amigo ou aquela amiga, não é mesmo? A partir do instante de seu novo nascimento celestial, o homem começa a viver para Cristo. A partir do instante de seu novo nascimento celestial, o homem começa a viver para Cristo. Para os cristãos, Jesus é a pérola de enorme valor com quem estamos dispostos a compartilhar tudo o que temos. O Mestre ganhou nosso amor de tal forma que o nosso coração pulsa apenas por ele. Veja você, o Mestre, o Senhor Jesus ganhou nosso amor de tal forma que o nosso coração pulsa apenas por ele. Para a sua glória viveríamos, não é? Agora, e também morreríamos, por que não dizer assim, não é? Em defesa do Evangelho, ele é o padrão de nossa vida e o modelo a partir do qual devemos esculpir nosso caráter. Tá, você tem que entender isso, tá? O Mestre ganhou o nosso amor de tal forma que o nosso coração pulsa apenas por ele. Por sua glória viveríamos e morreríamos em defesa do Evangelho. Ele é o padrão de nossa vida e o modelo a partir do qual devemos esculpir nosso caráter. As palavras de Paulo significam mais do que muitos homens pensam. Ah, pensam, né? As palavras de Paulo significam mais do que muitos homens pensam. Elas o quê?
indicam que o objetivo e a finalidade de sua vida era Cristo, ou melhor, que a vida de Paulo era Jesus. A vida de Paulo era Jesus. Nas palavras de um santo da antiguidade, ele comia, bebia e dormia a vida eterna. Olha só, hein? Ele comia, bebia, né? E dormia a vida eterna. Jesus era a sua respiração, a alma de sua alma, o coração do seu coração, a vida de sua vida. Como um cristão professo você pode dizer que vive dessa maneira? Hã? Como um cristão professo você pode dizer, né, que vive dessa maneira? Você, meu irmão, minha irmã que está aí, né? Ou às vezes, também não é tanto assim, né? Também não é tanto. Tem que ser. Como um cristão professo, você pode dizer que vive dessa maneira? Pode falar honestamente que para você o viver é Cristo? Hã? E aí dá para responder? Hã? Seus negócios, você os está realizando por Cristo? Não são feitos por engrandecimento pessoal e por vantagem familiar. Você pergunta, esta é a razão principal para um cristão? É? Ele professa viver para Cristo. Como pode viver por outro objetivo sem cometer adultério espiritual? Há muitos que vivenciam esse princípio de alguma maneira, mas quem pode ousar dizer que viveu totalmente para Cristo como o apóstolo fez? No entanto, isso por si só é a verdadeira vida de um cristão. Sua origem, seu sustento, seu jeito de ser, seu fim, tudo reunido em um nome. Cristo Jesus, Senhor, aceita-me aqui, me apresento orando por viver apenas em Ti e para Ti. Deixa-me ser como o novilho que se coloca entre o arado e o altar para trabalhar ou para ser sacrificado, e permita que o meu lema seja pronto para qualquer um deles. Entendeu? Aí é que está a diferença. Tudo isso, se você fizer direitinho, direitinho, você será a pessoa mais feliz deste mundo. Tudo isso, se você fizer, tudo isso, se você dedicar ao Senhor Jesus, tudo isso que nós falamos, você será a pessoa, né, mais feliz deste mundo. A pessoa que com certeza é uma pessoa e será uma pessoa diferenciada, né, neste mundo. Agora, tem muita gente que precisa estudar muito a palavra de Deus. Buscar a palavra de Deus, não só ler, não adianta ler, somente ler. Você tem que entender o que está escrito, né? E depois de tudo isso, né, meditar na palavra de Deus. Não entendeu? Volta lá, né? Eu quero entender direitinho como é isso. Se você não sabe, procure um pastor evangélico, aquele que realmente tem um compromisso com o Senhor Jesus Cristo. Numa igreja evangélica, se você precisar, vá até ele, né, e pergunte, né, e veja a resposta que ele vai dar. Com certeza, se for, né, um pastor que estuda a palavra de Deus, que busca a palavra de Deus, que vive a palavra de Deus, com certeza você vai ficar sabendo da verdade, a luz da palavra de Deus, que é muito bom.
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Agora 9 horas e 7 minutos.

bom dia. Bom dia. Você chega assim para uma pessoa, né, e fala de Jesus para ela. Ela olha para você, olha, depois ela pensa, né? E Jesus Cristo é uma boa pessoa, né? Foi uma pessoa muito boa, viveu nesse mundo, ela diz, não é? Aquela pessoa, não, foi muito bom, não tem nada igual, mas fica nisso e não sai disso também, né? Não sai disso. E aí, aquela história do achismo, né? Eu acho que é assim, olha, eu acho que é assim. E aí, ele ou ela começa, então, a falar a respeito do que ela acha. Eu acho que é assim, tá? Eu não preciso dele, eu não sei quem é ele na realidade, não é? Muita gente fala, todo mundo fala, a televisão prega, as igrejas estão falando dele, mas não, é? Não faz diferença para a minha vida. E assim é o tal de achismo. Achismo, eu acho que é assim, e ele não abre mão, não abre o leque, né? Não, ela não abre o leque. Vive a sua vida achando e vai perdendo uma excelente oportunidade, né, de ter a certeza da sua salvação e da vida eterna. Lamentavelmente, tá? Agora, a vida eterna existe. Pronto. Muita gente, né, com o seu achismo, acha que não. Morreu, vai lá para o buraco, né? Vai lá para o buracão e ali acabou, tá tudo sefini, né? Sefini, não tem essa. É o que eu acho, é o que eu penso, ela diz e vai vivendo a sua vida segundo aquilo que ela acha, né? Acha. Jesus disse: conhecereis a verdade e a verdade vos libertará. Preste atenção que Jesus disse, tá? O próprio Deus dizendo: conhecereis a verdade e a verdade vos libertará do tal de achismo, do tal de eu acho, né? E assim é que eu penso e não vou mudar. Eu não preciso de Jesus Cristo, né? Eu não preciso. Aí é... Se ele partir deste mundo, a partir do momento que ele entende que é assim, o que acontece? Ele está condenado. Está condenado. Não vai ter a vida eterna. Vida eterna só tem aquele que aceita Jesus Cristo em seu coração. Eu não posso mais brincar de aceitação de Jesus ou não. Tá? Eu tenho que falar a verdade. Tá? A vida eterna existe com Jesus Cristo no coração, tá? Isso não é uma brincadeira. E você, que é um ser humano como eu, não é? Que sabe o que quer, aprecia o que é bom, não é? Você sabe, então você tem que se compenetrar que a vida eterna existe, a palavra de Deus existe, Jesus Cristo é o caminho, a verdade e a vida eterna, né? Agora, você vive num mundo que todo mundo está achando que não, o achismo, né? Vive, é mais um no meio da multidão, né? E não quer saber de conhecer a verdade. Eu sou o caminho, a verdade e a vida, tá? Quem crê no Senhor Jesus Cristo, esse tem a vida eterna. Quem não crê, não tem, né? Agora... É interessante, né? A nossa vida, ela é assim. É um tal de eu acho. E nunca acha verdadeiramente. Lançando sobre ele toda a vossa ansiedade, porque ele tem cuidado de vós. 1 Pedro, capítulo 5, versículo 7, na Bíblia, no Novo Testamento, para quem não sabe, né? 1 Pedro, capítulo 5, versículo 7,
lançando sobre ele toda a vossa ansiedade, porque ele tem cuidado de vós. Um jeito alegre de acalmar a tristeza, quando sinto que ele cuida de mim, cristão, não desonre a religião mantendo uma testa franzida de preocupação. Venha, entregue seu fardo ao Senhor. Você está cambaleando com um peso que o seu pai não sentiria. O que lhe parece um fardo pesado será para ele apenas um pouco de pó na balança. Nada é tão doce quanto descansar nas mãos de Deus. Tá? Entendeu direitinho? Nada é tão doce quanto descansar nas mãos de Deus e saber apenas a sua vontade. O filho do sofrimento, ó filho do sofrimento, vamos mudar, né? Ó filho do sofrimento, seja paciente. Deus não lhe negou a sua providência. Ele que alimenta os pardais também lhe dará o que você precisa. Não se entregue ao desespero. Tenha esperança. Espere sempre. Levante os braços da fé contra o mar de problemas e sua postura deve pôr fim à angústia. Existe aquele que cuida de você. Seus olhos estão fixos em você. Seu coração bate piedosamente pelo seu infortúnio e a sua mão onipotente trará a ajuda de que precisa. As nuvens mais sombrias devem se dissipar em chuvas de misericórdia. A tristeza mais profunda dará lugar à manhã. Ele, se você fazer parte de sua família, irá fechar as feridas e curar seu coração partido. Não duvide de sua graça por causa de sua tribulação, mas acredite que ele o ama, a ama, tanto nas temporadas de problemas como nas horas de alegria. Que vida serena e tranquila você levará se deixar a provisão nas mãos de Deus, da providência. Com um pouco de azeite na botija e um punhado de farinha na panela, Elias sobreviveu à fome. Veja você, com um pouco de azeite na botija e um punhado de farinha na panela, Elias sobreviveu à fome. E você fará o mesmo. Você fará o mesmo. Se Deus tem cuidado de você, por quê? Porque precisa se preocupar também. É capaz de confiar a ele sua alma? Hã? Será? Será? Tire o achismo. É? E você, agora, confiando nele, né? A sua alma, mas não, veja bem, mas não seu corpo. O Senhor nunca se recusou a aliviar o seu fardo. Ele nunca desabou com o seu peso. Então venha alma, não fique inquieta e deixe todas as suas preocupações nas mãos do Deus da graça. Entendeu direitinho? Tá? Aí você passa a entender verdadeiramente o que é a vida. Tá? Até agora, sem Jesus Cristo no coração, sem Ele no coração, você apenas, né? Apenas é uma pessoa que crê como todo mundo crê, em nada, sem Jesus Cristo no coração, sem nenhum entendimento. Se você não buscar a Jesus Cristo em seu coração, você é mais um no meio da multidão que não crê e não acredita.

vai indo e vai se dissipando, depois você não encontra nem esse acho, certo? 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

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Sempre tem uma mensagem, não é? Tudo que colocamos aqui em matéria de música é para que você entenda direitinho, né? A respeito do Evangelho, que é muito bom, né? Ele chama pelo nome João, capítulo 10, versículo 3, nós encontramos. Será que ele me conhece? Será que o Senhor me conhece? E aí, hein? Ah, ele chama pelo nome. Ele chama pelo nome.

João 10, 3, quando tragicamente não compreendo, né, como diz lá João 20, 17, é possível conhecer-se tudo sobre doutrina e todavia não se conhecer a Jesus. Quando o nosso conhecimento de doutrina ultrapassa a nossa comunhão com Jesus, estamos correndo perigo. Por que Maria chorava? Hã? Por que Maria chorava? A doutrina valia tanto para Maria quanto a relva que ela pisava. Em questões doutrinárias, qualquer fariseu poderia ganhar fácil de Maria, mas o que não poderiam ridicularizar nela era o fato de que Jesus lhe expulsara 7 demônios. 7 demônios, tá? Veja você, não é a mãe, é uma outra Maria, tá bom? Todavia, as bênçãos dele não eram em comparação com o próprio Jesus. Maria viu Jesus em pé, mas não reconheceu que era Jesus. Mas assim que ela ouviu, aquela voz, reconheceu que quem lhe falava era a pessoa que ela conhecia por experiência. Mestre! Mestre, quando teimosamente duvido, João 20, 27, terei andado duvidando de alguma coisa a respeito de Jesus, uma experiência de que outros testificaram, mas que eu não tive. Os outros discípulos contaram a Tomé que tinham visto Jesus, mas Tomé duvidou. Se eu não vir, de modo algum acreditarei. Tomé precisava de um toque pessoal de Jesus. Não sabemos quando nem como ele nos tocará, mas quando isso ocorre, a experiência é indescritivelmente preciosa. Senhor meu e Deus meu, lembra? Quando egoisticamente o nego, preste atenção, como João 21, de 15 a 17, né? Pedro negara a Jesus Cristo com pragas e juramentos. Todavia, depois da ressurreição, Jesus apareceu a Pedro a sós. Primeiro reintegrou-o em particular. E depois, diante dos outros, Senhor, tu sabes que eu te amo. Será que tenho vivenciado um relacionamento pessoal com Jesus Cristo? O sinal do discipulado é uma relação pessoal com ele, um conhecimento de Jesus Cristo que nada pode abalar. Nada, nada pode abalar. Agora, é interessante, né? É interessante. Eu preciso ver para crer. Aí já muda a conversa, não é mesmo? Já muda a conversa, eu preciso ver. Então não adianta. Você me vê, eu estou falando com você. Você me vê todo o tempo, né? E aí? Então não é fé, né? Tomé precisava de um toque pessoal de Jesus. Não sabemos quando nem como ele nos tocará, mas quando isso ocorre, a experiência é indescritivelmente preciosa. Senhor meu, Deus meu. Olha só, hein? Agora sim, agora sim. Agora, você precisa ver para crer, não é mesmo? É assim que o mundo está, né? Está pensando dessa forma, eu quero ver para crer. Depois, então, eu vou me tornar um cristão. Né? Não, não. Você tem que crer de todo o coração. Hoje, eu nunca vi. Eu queria tanto ver Jesus Cristo ao vivo na minha vida, mas ele está vivo em mim.
Ele está vivo em mim. Eu não preciso, né, correr atrás para ver. Eu tenho Ele no meu coração. Ele mora no meu coração. E eu vivo com esse Deus maravilhoso em meu viver. Um conhecimento de Jesus Cristo que nada pode abalar. Vamos em frente. 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

Life. Restauração. Fluirá, fluirá como um rio. Quem tem Jesus Cristo no coração, a vida é outra. A vida é outra. Não é essa que você conhece. Não é essa que você conhece. Ela é diferente, diferente. Tá? Por quê? Hã? Porque Jesus Cristo, quando Ele vem em nossos corações, em nossas vidas, não é? A gente passa a ter um colorido diferente, um colorido santo, né? A gente passa a viver uma outra vida, mas tem que ser autêntico, né? Tem que ser autêntico. Você tendo Jesus Cristo no seu coração, você passa realmente a entender a vida. A vida. Quando você lê a palavra de Deus, a Bíblia, né? Como ela é, e você vai saber que antes das leis dos homens, antes das leis dos homens, aqui cada país tem a sua conduta, né? Faz as suas leis. Quando você então tem somente a lei dos homens, é uma coisa. Agora, quando vem a lei de Deus, né, em sua vida, você vai observar direitinho, você vai ver que há uma diferença muito grande. Por quê? Hã? Porque antes da lei dos homens vem a lei de Deus. Antes das leis dos homens, né, que está fazendo, e ela tem sempre que mudar, sempre ela está mudando, né? Muda aqui, muda ali. Ah, essa não está dando certo, vamos fazer outra. E aquela lá também não está dando certo, vamos fazer outra. A lei de Deus, a lei de Deus, ela é eterna. Tudo que você precisar para ter uma vida sadia, uma vida verdadeira, né? Então você deve buscar a presença de Deus na Bíblia, na palavra, na sua palavra. Foi por isso que ele deixou a Bíblia. Ele deixou um manual para que a gente pudesse viver, mas na realidade, na vida. Ela não muda uma vírgula. Ai daquele que mudar uma vírgula do que está escrito na Bíblia. Ai daquele, tá? E nós temos, nós sabemos, nós conhecemos que nós temos que reverenciar a palavra de Deus e viver com ela no coração em todo o tempo, em todo o tempo. Muita gente, né, muita gente, como nós falamos aqui, né, não tem um exemplar na palavra de Deus em sua casa, né? E isso é lamentável. Ela tem de tudo que se imagina a parte material em sua casa, mas não tem o principal, que é a Bíblia. Ela não lê a Bíblia, ela não sabe, ela não conhece, né? E aí ela fica conjecturando que é isso, que é aquilo, que é aquele outro, né? E vive falando, né? Mas olha, esses camaradas aí deviam fazer uma lei para isso, para aquilo. Então ele está confiando no taco dos homens, que é falho, né? É isso mesmo, vive falhando porque não conhece as escrituras, vive no mundo de Deus e não conhece a Deus. Lamentavelmente, nós temos o exemplar da palavra de Deus, né, que nos confronta, que mostra verdadeiramente o que é viver. Viver é uma arte, e viver com esta arte maravilhosa é andar na presença do Senhor em todo o tempo. Tá? Não é uma vez só, não, viu? Não é uma vez só. É sempre buscar na Escritura, na palavra de Deus, viver com ela no coração, amar a Bíblia, a palavra de Deus, porque o nosso Deus é maravilhoso. Tá? Se você quer viver com a sua família, né? Uma família aí bonita, alegre, feliz, né? E sabedor, que mesmo nas horas difíceis, você vai ter nela, na Bíblia, né, algo extraordinário que vai levar você para cima,
vai levar você a ter esse Deus maravilhoso e vai encontrar pessoas que já passaram muito mais que você as coisas contrárias, né, da vida. As pessoas que viveram aí buscando e não encontravam, pessoas que procuravam e encontraram na Bíblia, na palavra de Deus. É maravilhoso ter esse Deus maravilhoso que quer o bem de cada um de nós. E ele mostra na sua palavra tudo aquilo que nós precisamos saber para ter uma vida vitoriosa em nome de Jesus Cristo. Entendeu? Ah, então, ó, tire um tempo do seu tempo para passar um tempo com o dono do tempo enquanto há tempo, tá? Tire um tempo de seu tempo para passar um tempo com o dono do tempo enquanto há tempo. Leia a Bíblia, né? E você verá a grande diferença em um homem que não tem a Bíblia, que não lê a Bíblia, que não conhece a Bíblia, e aquele que tem e conhece a palavra de Deus. É da água para o vinho, viu? Com certeza. Bom dia, 9h49, o pastor Ricardo já vem logo após esta música.

Deixando, pois, toda malícia, todo engano e fingimento, invejas e toda maledicência, desejai como meninos recém-nascidos o puro leite espiritual, a fim de por ele crescerdes para a salvação. Se é que já provaste que o Senhor é bom, e chegando-vos para ele, pedra viva, rejeitada, na verdade pelos homens, mas para com Deus, eleita e preciosa. Vós também, com as pedras vivas, sois edificados como casa espiritual, para ser de sacerdócio santo, a fim de oferecer de sacrifícios espirituais aceitáveis a Deus por Jesus Cristo. Por isso, na Escritura se diz: eis que ponho em Sião uma principal pedra angular, eleita e preciosa, e quem nela crer não será confundido. E assim para vós, os que credes, é a preciosidade, mas para os descrentes, a pedra que os edificadores rejeitaram, esta foi posta como a principal da esquina, e como uma pedra de tropeço e rocha de escândalo, porque tropeçam na palavra, sendo desobedientes para os que também foram destinados. Mas vós sois a geração eleita, o sacerdócio real, a nação santa, o povo adquirido para que anuncieis as grandezas daquele que vos chamou das trevas para a sua maravilhosa luz. Vós que outrora nem eres povo e agora sois de Deus, vós que não tinhais alcançado misericórdia e agora a tendes alcançado. 1 Pedro 2, 1 a 10. Então romperá a tua luz como a alva, a tua cura brotará sem detença, a tua justiça irá adiante de ti, e a glória do Senhor será a tua retaguarda. Então clamarás, e o Senhor te responderá. Gritarás por socorro, e ele dirá: eis-me aqui. Se tirares do meio de ti o jugo, o dedo que ameaça o falar injurioso, se abrires a tua alma ao faminto e fartares a alma aflita, então a tua luz nascerá nas trevas e a tua escuridão será como o meio-dia. O Senhor te guiará continuamente, fartará a tua alma até em lugares áridos e fortificará os teus ossos. Serás como um jardim regado e como um manancial, cujas águas jamais faltam. Isaías 58, 8 a 11. Deixando, pois, toda malícia, todo engano e fingimento, invejas e toda maledicência, desejai como meninos recém-nascidos o puro leite espiritual, a fim de por ele crescerdes para a salvação. Se é que já provaste que o Senhor é bom, e chegando-vos para ele, pedra viva, rejeitada, na verdade pelos homens, mas para com Deus, eleita e preciosa. Vós também, com as pedras vivas, sois edificados como casa espiritual, para ser de sacerdócio santo, a fim de oferecer de sacrifícios espirituais aceitáveis a Deus por Jesus Cristo. Por isso, na Escritura se diz: eis que ponho em Sião uma principal pedra angular, eleita e preciosa, e quem nela crer não será confundido. E assim para vós, os que credes, é a preciosidade, mas para os descrentes, a pedra que os edificadores rejeitaram, esta foi posta como a principal da esquina, e como uma pedra de tropeço e rocha de escândalo, porque tropeçam na palavra, sendo desobedientes para os que também foram destinados. Mas vós sois a geração eleita, o sacerdócio real, a nação santa, o povo adquirido para que anuncieis as grandezas daquele que vos chamou das trevas para a sua maravilhosa luz. Vós que outrora nem eres povo e agora sois de Deus, vós que não tinhais alcançado misericórdia e agora a tendes alcançado. 1 Pedro 2, 1 a 10.

Quero convidar você a abrir a sua Bíblia hoje em Marcos, capítulo 3. Voltamos a Marcos, chegamos ao capítulo de número 3. Vamos ler a partir do versículo de número 1. Marcos, Evangelho de Marcos, segundo Evangelho. O Novo Testamento começa com Mateus, depois já vem Marcos. Evangelho de Marcos, capítulo de número 3, vamos ler a partir do verso 1. Marcos 3, a partir do versículo 1. Outra vez Jesus entrou numa sinagoga e estava ali um homem com uma das mãos atrofiada. E o observavam com atenção para ver se ele curaria o homem no sábado, a fim de o acusarem. Jesus disse ao homem cuja mão era atrofiada: levanta-te e vem para o meio. Então lhes perguntou: é permitido fazer o bem ou o mal no sábado, salvar a vida ou matar? Eles, porém, ficaram calados, olhando para eles ao redor, indignado e muito triste, por causa da dureza do coração deles, disse ao homem: estende a tua mão. Ele a estendeu e ela lhe foi restaurada. Mas, assim que saíram dali, os fariseus conspiraram com os herodianos contra ele, a fim de o matar. Senhor, obrigado mais uma vez, te louvamos por esta manhã. Obrigado porque o Senhor nos reuniu aqui mais uma vez e nunca, nunca nos reúne em vão. O Senhor tem propósitos para esta manhã e pedimos que estes propósitos se cumpram em cada viver, em cada mente, em cada coração, na Tua igreja, para a Tua glória, para o louvor do Teu nome e para o nosso bem. Em nome de Jesus. Amém. Já há um bom tempo, eu visitei uma igreja a convite de um amigo, de um colega. Era uma igreja muito arraigada, dava muita ênfase à questão do dia do culto, que deveria ser diferenciado de todos os demais dias. E o dirigente do culto começou repreendendo a congregação, dizendo o seguinte: eu estava passando por aí e ouvi muita gente falando o que não é próprio para este dia. E eu pensei comigo: se não é próprio para este dia, é próprio para os outros? Ou seja, eu não posso falar frivolidades neste dia, mas nos outros dias está liberado. Estas e outras coisas. Este é um dos problemas do legalismo. Ele tem, assim, uma aparência de consagração, uma aparência de devoção, uma aparência de seriedade, uma aparência de compromisso, uma aparência de santidade, mas porque não tem nada, absolutamente nada, com o Espírito de Jesus, ele acaba produzindo perversidades. Como nós vemos aqui nesta passagem, que Jesus está numa sinagoga ensinando, num dia de sábado, e os seus oponentes estão ali com os olhos fitos em Jesus, sem piscar. Estão vigiando Jesus. Aonde Jesus se movimenta, os olhos o acompanham, porque querem saber, querem ver se ele vai curar no sábado, a fim de o acusar de quebrar a lei, quebrar o sábado. Até porque havia ali, no meio da sinagoga, um homem com uma das mãos atrofiada, ressequida. Alguns entendem, suspeitam, que foram os seus próprios oponentes que trouxeram aquele homem a fim de colocar Jesus em teste.
Nós não temos certeza, mas outros males que o legalismo produz estão bem claros neste texto e nos convém atentar e aprendermos quais são eles. Então, primeiro, o legalismo nos infantiliza, porque nos remete à religião do pode e não pode. Sabe aquela história? A minha religião não permite. Veja que a discussão entre eles é o tempo todo, pode ou não pode? Pode colher no sábado ou não pode? Pode curar ou não pode? Pode ou não pode? Quando, na verdade, o Evangelho de Jesus não é a religião do pode ou não pode. O Evangelho de Jesus é a consciência do que convém e o que não convém. Como diz o próprio apóstolo Paulo em 1 Coríntios 6,12, tudo me é lícito, mas nem tudo convém. Então, nós que somos de Cristo, nós que temos o Evangelho como referência, nós que temos o Espírito Santo como ajudador, a gente não atravessa a linha amarela, não porque a gente não possa, mas porque a gente não quer. E ainda que a gente seja tentado a atravessá-la, a gente tem a consciência que isso significa colocar o nosso bem em risco. Porque nós já sabemos que Deus colocou aquela linha como limite, não para nos coibir, mas nos proteger. Estamos conscientes da bondade de Deus em nosso favor, e que a tua palavra para nós é vida, e sair dela será morte. Não convém, simplesmente não convém. Eu lembro de um pastor que dizia que ele não tomava água em padaria. E por que ele não tomava água em padaria? Sabe quando a pessoa chega assim na padaria, me dá um copo d'água? Aí lá o rapaz pega lá, né, o copo americano, põe água. E por que ele não tomava água em padaria? Porque ele dizia o seguinte: vai que passa alguém me ver aqui tomando água na padaria. E vai sair por aí dizendo que eu estava tomando outra coisa. Então, convém. Não, ele podia tomar água na padaria? Estaria pecando? Mas convém? Não. Então, para criança, você diz, não pode colocar a mão na tomada, porque de outra forma não entende. Não pode, pronto. Agora, por favor, vai dizer isso para um adulto? Consciência, não convém. Segundo, o legalismo endurece o nosso coração. Esses dias fui pegar uma maçã, pensei que estava boa a maçã, mas quando provei, estava sequíssima, seca, estava totalmente enrijecida, dura como uma pedra. Eu creio que foi esse mesmo desprazer que Jesus sentiu quando perguntou às pessoas que estavam na sinagoga. Ele pergunta: é permitido fazer o bem ou o mal no sábado? Salvar a vida ou matar? E aí, ele olha ao redor para ver se haveria pelo menos um que levantasse a mão e dissesse:
sim, claro que é permitido fazer o bem no sábado, afinal de contas, Deus deu o sábado para o bem, para a restauração das pessoas. Então, por favor, cure esse homem, coitado. Mas eles, porém, ficaram calados, religiosamente, solenemente calados, olhando para eles ao redor, indignado e muito triste por causa da dureza do coração deles, porque o homem estava com a sua mão ressequida, mas os demais com o coração ressequido, endurecido, como uma maçã sem caldo, devido ao seu legalismo. Terceiro, o legalismo nos faz coar um mosquito e engolir um camelo. Porque veja como termina a história, esse trecho, versículo de número 6. Depois que Jesus cura aquele homem para desgosto dos demais, verso 6. Mas assim que saíram dali, veja, sequer esperaram terminar o sábado. Não esperaram terminar o sábado. Mas assim que saíram dali, os fariseus conspiraram com os herodianos contra ele, a fim de o matar. Quer dizer, curar um homem no sábado não pode. Mas planejar matar outro pode. Então, a resposta prática que eles dão à pergunta de Jesus, é permitido fazer o bem, curar no sábado, ou fazer o mal, matar? A resposta prática deles é fazer o bem e curar? Não, Senhor. Fazer o mal e matar, se nos convier, sim. Por isso, logo mais, ouviriam de Jesus o que está registrado lá em Mateus 23, 24, coais um mosquito e engolis um camelo. E por fim, irmãos, o legalismo não produz em nós um coração como o de Jesus. Como é esse coração de Jesus? É um coração que não esconde nada. Ele chama o homem para ser curado, ele sabe que está sendo vigiado. Ele sabe que a depender do que ele falar, do que ele fazer, vai receber retaliação. Ele sabe. Mas ele chama o homem para um meio onde todos poderiam ver, ninguém precisaria esticar o pescoço, olhar de lado, não, está no meio, para todo mundo ver publicamente. Até porque o que Jesus teria a esconder? Deus não tinha dado o sábado para a restauração das pessoas? Então, quando Jesus restaura a mão ressequida daquele homem, não restaura só a mão, restaura a vida toda. Porque esse homem poderia, depois, conseguir melhor trabalho, mais chances de ter trabalho. Então, Jesus, na verdade, não quebrou o sábado, antes cumpriu plenamente o seu sentido, princípio e propósito. E é um coração que quer o bem do outro por completo.
Jesus não abençoa ninguém pela metade. Ninguém. Eu lembro do caso de duas senhoras conversando, e uma estava reclamando para outra que, após o falecimento do marido, ela recebia apenas 4 mil por mês. A outra disse: pois é, eu recebo 400. A primeira: ah, mas 400 está bom para você, né? Quer dizer, 4 mil não está bom para ela, mas 400 está bom para o outro. Vocês podiam estar fazendo esse tipo de afirmação: tá, ok, ele está com uma mão com problema. Ah, mas ele já tem a outra, tá bom para ele, não tá? A pergunta seria: estaria bom para você? Por isso, Jesus, sem levar conta, disse ao homem, verso 5, estende a tua mão, ele a estendeu e ela lhe foi restaurada plenamente. Porque Jesus nos quer ver abençoados por completo. Ele não quer ver ninguém fazer o bem para ninguém pela metade. Ele quer dar vida, vida com abundância, vida plena, para todo mundo. Para mim e para você. Você sabe que nós estamos fazendo algumas reformas, você deve já ter percebido, nas nossas instalações, e isso talvez levante a pergunta: para quê? Será que é a estrutura pela estrutura? Ou é a estrutura para o bem das pessoas? Para a vida? Ou, inclusive, para pessoas que trabalham aqui todos os dias, na semana? Ou será que dizemos assim: olha, eu nunca trabalharia numa sala dessa. Ah, mas para ele está bom, né? Claro que não. Claro que não. Porque nós já aprendemos Gálatas 4:14. Pois toda a lei se resume numa só ordenança, a saber, amarás ao próximo como a ti mesmo. O que não é bom para mim, não é bom para o outro. O que eu quero e preciso, o outro também. E esse nosso evangelho nos leva a desejarmos não apenas sermos abençoados nessa terra, mas que outros também sejam abençoados, inclusive por meio de nós. É isso que nos faz discípulos de Jesus. Igreja que segue Cristo. O Marcos vai encerrar a sua discussão sobre sábado aqui. Por isso, como eu não vou ter outra oportunidade, eu vou te perguntar isso hoje. Para você, é um sábado estar aqui nesse culto? Estar aqui nesse ambiente é um sábado no sentido de, é um descanso. É para você um tempo de alento. É para você um tempo de refrigério. É para a sua alma um tempo de revigoramento. É para você estar aqui um tempo de restauração, de reorientação da vida, para começar depois mais uma semana na trilha, no caminho da vida, no caminho de Jesus. Porque esse é o propósito de tudo que nós fazemos como igreja. Tudo que fazemos como igreja é para a glória de Deus.
E se é para a glória de Deus, é para o bem das pessoas, é para a vida da igreja de Jesus. Então que cada reunião nossa, Deus faça dela um sábado, um tempo de alento, um tempo de descanso, um tempo de refrigério, um tempo de restauração, um tempo de reorientação, um tempo de vida para a nossa vida, para a glória dEle e para o nosso bem. E que Ele nos abençoe. Amém. Amém.

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Aleluia! Louvai a Deus no seu santuário, louvai-o no firmamento, obra do seu poder. Louvai-o pelos seus poderosos feitos, louvai-o consoante a sua muita grandeza. Louvai-o ao som da trombeta, louvai-o com saltério e com harpa, louvai-o com adufes e danças, louvai-o com instrumentos de cordas e com flautas, louvai-o com címbalos sonoros, louvai-o com címbalos retumbantes. Todo ser que respira, louve ao Senhor. Aleluia!

Quando o Senhor restaurou a sorte de Sião, ficamos como quem sonha. Então a nossa boca se encheu de riso e a nossa língua de júbilo, porque o Senhor é a nossa luz e a nossa salvação. O Senhor é a fortaleza da nossa vida. Amém.

Oremos ao Senhor, e esse é o momento de nós, impactados por esse canto, impactados por esse louvor ao nosso Deus que atravessa histórias, atravessa vidas, podemos engrandecer ao Deus que é o Senhor e o autor da nossa fé e da nossa vida. Coloque-se em atitude de oração, quero convidar a congregação a se colocar em pé nesse momento. Senhor Deus Todo-Poderoso, nos colocamos na Tua presença neste momento para declarar diante de todos, homens, mulheres, diante de todo o povo, Pai, que o Senhor é o Deus da nossa vida, o Senhor é o Deus da nossa salvação, o Senhor é o Deus da nossa luz, luz que ilumina a nossa família, luz que ilumina a nossa casa, luz que ilumina as nossas decisões, as nossas ações, luz que ilumina toda e qualquer pessoa que se coloca diante de Ti. Senhor, Te engrandecemos, porque o Senhor é a nossa salvação. Através de Ti, fomos livrados de toda e qualquer morte e podemos garantir, diante da fé em Jesus Cristo, a salvação para todos nós. Obrigado, Senhor, pela Tua presença neste lugar, por sentirmos o Teu Santo Espírito em cada voz, em cada nota musical, porque o Senhor é presente no meio de nós. Em nome de Jesus Cristo, nosso Senhor, te oramos. Amém. Amém.

O nosso louvor só pode e só existe porque é o Senhor quem nos convida a louvar. A palavra do Senhor diz no Salmo 95: vinde, vinde, cantemos ao Senhor com júbilo, celebremos o rochedo da nossa salvação. Saiamos ao seu encontro com ações de graça, vitoriemo-lo com salmos. Porque o Senhor é o Deus supremo, é o grande rei acima de todos os deuses. Nas suas mãos estão as profundezas da terra e as alturas dos montes lhe pertencem. Pois dele é o mar, ele o fez, obra de suas mãos os continentes. Vinde, adoremos, prostremo-nos, ajoelhemo-nos diante do Senhor que nos criou. Ele é o nosso Deus e nós, povo do seu pasto e ovelhas de sua mão. Amém.

Amado Senhor, Deus Trino, honra e glória ao teu excelso nome. Nossa gratidão é a resposta humilde e alegre por toda a criação. Nossa gratidão está no teu nome, que se traduz como Deus conosco. Nossa gratidão não tem medida quando olhamos a obra do teu Filho na cruz. Nossa gratidão está na presença ativa, real e soberana do Espírito Santo, lado a lado, face a face, nas horas tristes e nas horas festivas. Continue, Senhor, oferecendo a mão santa, segura e carinhosa, dia após dia, porque os tropeços são muitos. Continue, Senhor, segurando nossas mãos, porque é neste momento que teus filhos sentem-se protegidos e confortados, ainda que estejam trilhando pelo vale da sombra da dor. Sabemos, Senhor, que o nosso caminho vislumbra a estatura do varão perfeito, do corpo glorificado, incorruptível, das delícias da comunhão celestial. Mas até lá, Senhor, continue trazendo o pão diário, as porções de perdão, para que refeitos, sarados e felizes, continuemos a tua obra. Em nome dele e por ele, nosso Senhor Jesus.

É maravilhoso saber que desde a criação, Deus usou seus servos para falar da sua glória, da sua grandeza, e continuará usando até a volta do Senhor Jesus Cristo. E o Salmo 19 nos fala:

Algo maravilhoso, que não é somente aqui na terra que nós falaremos da grandeza do Senhor. Os céus proclamam a glória de Deus e o firmamento anuncia as obras das suas mãos. Amém.

0: Digno é o Cordeiro que foi morto de receber o poder, riqueza e sabedoria e força, e honra e glória e louvor.
1: Aquele que está sentado no trono e ao Cordeiro, seja o louvor, a honra e a glória e o domínio pelos séculos dos séculos. Amém.
2: O Senhor te abençoe e te guarde. O Senhor faça resplandecer o rosto sobre ti e tenha misericórdia de ti. O Senhor sobre ti levante o rosto e te dê a paz. E que a bênção de Deus Pai, Criador dos céus e da terra e da boa música, que a bênção de Deus Filho, nosso Salvador e nosso Senhor, e que a bênção de Deus Espírito Santo, nosso Consolador, Encorajador, venha, venha e permaneça até o fim. Amém, amém e amém.

Glória a Deus. Fique em pé, meu querido. Glória a Deus. Você que crê nos sonhos de Deus para a tua vida, ovacione seu santo nome. Aleluia. Abra sua mão assim para você ser ministrado agora.

Aleluia. O possível você faz, o impossível Deus faz por você. Aleluia. Glória a Deus.

Não estejais inquietos por coisa alguma. Antes, as vossas petições sejam em tudo conhecidas diante de Deus pela oração e súplica com ação de graças. E a paz de Deus, que excede todo entendimento, guardará os vossos corações e os vossos sentimentos em Cristo Jesus. Quanto ao mais, irmãos, tudo que é verdadeiro, tudo que é honesto, tudo que é justo, tudo que é puro, tudo que é amável, tudo que é de boa fama, se há alguma virtude e se há algum louvor, nisso pensai. O que também aprendeste e recebestes e ouvistes e vistes em mim, isso fazei, e o Deus de paz será convosco. Filipenses 4, versículo 6 a 9.

Senhor Deus meu, em Ti me refugio. Salva-me de todos os que me perseguem e livra-me, para que ninguém, como leão, me arrebate, despedaçando-me, não havendo quem me livre. Senhor meu Deus, se eu fiz o de que me culpam, se nas minhas mãos há iniquidade, se paguei com mal a quem estava em paz comigo, eu que poupei o que sem razão me oprimia, persiga o inimigo a minha alma e alcance-a, espezinhe no chão a minha vida e arraste no pó a minha glória. Levanta-te, Senhor, na tua indignação, mostra a tua grandeza contra a fúria dos meus adversários. Salmo 7, de 1.

queremos te louvar, Senhor, por toda a manifestação da tua glória em nossas vidas. Obrigada, meu Deus, por todas as vezes que, quando estávamos no fundo do poço, nos sentindo abandonados, angustiados, o Senhor veio em nosso socorro. Eu sou um milagre, Senhor. A minha vida é um dom. Eu sou abençoado. Eu sou abençoada. Abençoada por ti. Por tudo, tudo que me favorece e vem da tua parte. Todo bem que vem da tua parte e me favorece, Senhor. Muito obrigada, meu Deus. Mas é certo que muitos e muitas vivem situações difíceis, impossíveis, na sua vida financeira, na sua saúde, trazendo no corpo, no físico, no emocional, uma enfermidade. É certo, Senhor, que muitas pessoas hoje estão padecendo, Senhor. Padecendo nessa vida, no vale de lágrimas, no vale da morte. Sim, pessoas que já foram e receberam um decreto de morte, um tempo de vida, como aquelas pessoas que vão até um consultório médico e o médico, infelizmente, precisa dizer à pessoa que ela tem tantos meses de vida. Pessoas que já têm o decreto, já têm um papel, uma condenação à morte. Senhor, nós acreditamos em ti e nem a morte é capaz de vencer-te. Vencer o amor que o Senhor tem por nós, que é capaz de curar, de libertar, de nos tirar do fundo do poço, dos vícios, do pecado. Senhor, nós confiamos em ti, porque nunca haverá noite, problema, tragédia, perda, enfermidade que possa impedir a esperança. A esperança que agora nós pedimos que o Senhor alimente em nós, fortifique em nós. Dá-nos a graça, Senhor, de acreditar que a cada dia espera por nós um milagre. Dá-nos a graça de acreditar, Senhor, aumentar a nossa fé, especialmente dos corações que estão vivendo crises de fé, conflitos de fé. Dá-nos a graça de acreditarmos, Senhor, que tudo é possível para ti. E após recebermos todas essas graças, todos os benefícios que vêm da tua parte, nós pedimos: usa-nos, unge-nos, capacita-nos, Senhor, para te servir e testemunhar o quanto o Senhor é poderoso, é maravilhoso. Usa-me, Senhor.

em verdade vos digo, o que não entra pela porta no aprisco das ovelhas, mas sobe por outra parte, esse é ladrão e salteador. Aquele, porém, que entra pela porta, esse é o pastor das ovelhas. Para este, o porteiro abre, as ovelhas ouvem a sua voz, ele chama pelo nome as suas próprias ovelhas e as conduz para fora. Depois de fazer sair todas as que lhe pertencem, vai adiante delas, e elas o seguem porque lhe reconhecem a voz. Mas de modo nenhum seguirão o estranho, antes fugirão dele, porque não conhecem a voz dos estranhos. Jesus lhe propôs esta parábola, mas eles não compreenderam o sentido daquilo que lhes falava. Jesus, pois, lhes afirmou de novo: em verdade vos digo, eu sou a porta das ovelhas. Todos quantos vierem antes de mim são ladrões e salteadores, mas as ovelhas não lhe darão ouvidos. Eu sou a porta. Se alguém entrar por mim, será salvo. Entrará e sairá, e achará pastagens. O ladrão vem somente para roubar, matar e destruir. Eu vim para que tenham vida e a tenham em abundância. Eu sou o bom pastor. O bom pastor dá a vida pelas ovelhas. João 10, de 1.

porque não faço o bem que quero, mas o mal que não quero, esse faço. Mas se eu faço o que não quero, já não sou eu quem o faz, e sim o pecado que habita em mim. Então, ao querer fazer o bem, encontro a lei de que o mal reside em mim. Porque a inclinação da carne é morte, mas a inclinação do Espírito é vida e paz. Porque se viverdes segundo a carne, caminhais para a morte, mas se pelo Espírito mortificardes os feitos do corpo, certamente vivereis. Pois todos os que são guiados pelo Espírito de Deus são filhos de Deus. Romanos, capítulo 7, versículo 19 e 21, capítulo 8, versículo 6, 13 e 14. Lança o teu pão sobre as águas, porque depois de muitos dias o acharás. Reparte com 7 e ainda até com 8, porque não sabes que mal haverá sobre a terra. Estando as nuvens cheias, derramará a chuva sobre a terra, e caindo a árvore para o sul ou para o norte, no lugar em que a árvore cair, ali ficará. Quem observa o vento nunca semeará, e o que olha para as nuvens nunca cegará. Assim como tu não sabes qual o caminho do vento, nem como se formam os ossos no ventre da mulher grávida, assim também não sabes as obras de Deus que faz todas as coisas. Eclesiastes 11, versículo 1.

0: A lei do Senhor é perfeita e restaura a alma. O testemunho do Senhor é fiel e dá sabedoria aos simples. Os preceitos do Senhor são retos e alegram o coração. O mandamento do Senhor é puro e ilumina os olhos. O temor do Senhor é límpido e permanece para sempre. Os juízos do Senhor são verdadeiros e todos igualmente justos. São mais desejáveis do que ouro, mais do que muito ouro depurado, e são mais doces do que o mel e o destilar dos favos. As palavras dos meus lábios e o meditar do meu coração sejam agradáveis na tua presença, Senhor, rocha minha e redentor meu. Salmo 19, de 7 a 10 e 14.
1: Tu estás acima de tudo, Senhor. Tu estás entronizado acima de todos, Deus. Senhor, é por isso que eu me prostro aos teus pés, porque eu sei que quando eu me prostro, o Senhor se levanta em meu favor. Glórias ao teu nome, Senhor.

Pai Santo, Senhor. Nós queremos reverenciar a Tua santidade. Aplauda aquele que é santo. Aquele que é santo.

te converteres ao Todo-Poderoso, serás restabelecido. Se afastares a injustiça da tua tenda e deitares ao pó o teu ouro e o ouro de Ofir entre as pedras dos ribeiros, então o Todo-Poderoso será o teu ouro e a tua prata escolhida. Deleitar-te-ás, pois, no Todo-Poderoso, e levantarás o teu rosto para Deus. Orarás a Ele, e Ele te ouvirá, e pagará os teus votos. Se projetas alguma coisa, ela te sairá bem, e a luz brilhará em teus caminhos. Jó, capítulo 22, 23 a 28.

Aleluia! Deus tem um chamado para cada um de nós, para viver a cada dia, rompendo em fé.

Esse é o teu tempo. Tempo do Senhor levantar uma nova geração. Geração que está vencendo os seus limites.

Te amamos, Jesus. Te amamos, te amamos. Te amamos, Senhor.

Não se turbe o vosso coração, credes em Deus, credes também em mim. Na casa de meu Pai há muitas moradas. Se assim não fora, eu vo-lo teria dito, pois vou preparar-vos lugar. E quando eu for e vos preparar lugar, voltarei e vos receberei para mim mesmo, para que onde eu estou, estejais vós também. E vós sabeis o caminho para onde eu vou, disse-lhe Tomé. Senhor, não sabemos para onde vais, como saber

caminho. Respondeu-lhe Jesus: Eu sou o caminho, a verdade e a vida. Ninguém vem ao Pai senão por mim. Se vós me tivesseis conhecido, conheceríeis também a meu Pai. Desde agora o conheceis e o tendes visto. Replicou-lhe Filipe: Senhor, mostra-nos o Pai, e isso nos basta. Disse-lhe Jesus: Filipe, há tanto tempo estou convosco e não me tens conhecido? Quem me vê a mim, vê o Pai. Como dizes tu: mostra-me o Pai? Não crês que eu estou no Pai e que o Pai está em mim? As palavras que eu vos digo, não as digo por mim mesmo, mas o Pai que permanece em mim faz as suas obras. Crede-me que eu estou no Pai e o Pai em mim. Crede ao menos por causa das minhas obras. Em verdade vos digo, que aquele que crê em mim fará também as obras que eu faço e outras maiores fará, porque eu vou para junto do Pai. E tudo quanto pedirdes em meu nome, isso farei, a fim de que o Pai seja glorificado no Filho. João 14, 1 a 13.

Portanto, resta um repouso para o povo de Deus, porque aquele que entrou no descanso de Deus, também ele mesmo descansou de suas obras, como Deus das suas. Esforcemo-nos, pois, por entrar naquele descanso, a fim de que ninguém caia segundo o mesmo exemplo da desobediência, porque a palavra de Deus é viva, é eficaz e mais cortante do que qualquer espada de dois gumes e penetra até o ponto de dividir a alma e espírito, juntas e medulas, e é apta para discernir o pensamento e o propósito do coração. E não há criatura que não seja manifesta na sua presença. Pelo contrário, todas as coisas estão descobertas e patentes aos olhos daquele a quem temos de prestar conta. Tendo, pois, a Jesus, o Filho de Deus, como grande sumo sacerdote, que penetrou os céus, conservemos firmes a nossa confissão, porque não temos sumo sacerdote que não possa compadecer-se das nossas fraquezas. Antes, foi ele tentado em todas as coisas à nossa semelhança, mas sem pecado. Acheguemo-nos, portanto, confiadamente junto ao trono da graça, a fim de recebermos misericórdia e acharmos graça para socorro em ocasião oportuna. Hebreus 4, 9 a 16.

Te exaltamos, Senhor Jesus. Te exaltamos, Pai. Engrandecemos o Teu nome. E temos clamado a Ti para que essa terra sedenta inunde de Tuas águas que curam. E os nossos lábios ardentes de Ti sejam tomados pelo Teu fogo. Pois como a corça suspira pelas águas, nós também por Ti, ó Pai, a honra, a glória ao Teu nome.

Pai, temos esperado ansiosamente pela promessa de um grande avivamento sobre a terra. Ó Deus, como em Atos 2, seus discípulos esperavam pela tua promessa, ó Rei Jesus, e um som vindo do céu inundou aquele local e o teu fogo